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0: E aí, você tá bem? Ah, já tô chegando aqui na terça-feira. Vem comigo, vem! Bom dia, lindona! Oi, amigão! Como é que tá? Tudo beleza, é? Obrigado pelo carinho da sua audiência, o prazer é tudo meu, tá? Sou Joel Cabral e a partir de agora, a festa do Madrugada tá começando! É terça-feira, sua linda! Você tá no trabalho? Tá em casa? Você tá de boa descansando, é? Não importa onde você esteja, nem o que você esteja fazendo, só agradeço você tá aqui, tá? Agora, se você quiser participar, me contar de onde você tá me ouvindo, eu tô te esperando no @JoelCabralVoz, @JoelCabralVoz. Voz é o meu Instagram, me conta de onde você tá me ouvindo e depois eu te mando um abraço aqui, tá? Bora começar! Chega pertinho do rádio! Madrugada com você! O Zezé de Camargo é o primeiro com esse modão, ó! Discutidas! Bom dia!
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0: Eduardo Costa no Madrugada, toneladas de paixão, que regravação, hein? Antes, Leandro e Romário e Iker e o Gilmar, corações egoístas, o Ralf com Perdendo o Juízo e o Zezé de Camargo, discutidas, vem cá junto, ó, bom dia! 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

Madrugada Gostosa, Tiãozinho e Alessandro com de Paulo e Paulinho, no Amor de Trem. Teve antes Marcos e Belucci, Discordo. E ainda Emílio e Eduardo, Barulho da Buzina. Daqui a pouquinho a gente continua por aqui, hein? Vai se preparando, você vai cantar junto, ó, com Murilo Rufi, Kleber e Cauã, com Rio Negro.

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Meia-noite e 41. 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

0: A tela tá chegando, ah! Só não deixa saudade! Bom dia!
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Maurício Limões do Madrugada. Fui! Yeah! Resolveu o problema, né? Antes, Guilherme, Benuto e Panda. Eu duvido! Hugo e Guilherme com metade de mim e Ana Castela. Só não deixa saudade. Aqui segue pra você, tá? Boa terça, ó!

0: Pra quê? Fala pra mim, vai.
1: Na madrugada gostosa, fechando a primeira hora, Murilo Huff, saudade estranha, gente. Antes, João Pedro e Cristiano, amor verdadeiro. E PPA com Diego e Vitor Hugo, Carmé de chocolate. Daqui a pouquinho tem mais uma hora, tá? Se prepare que lá vem, ó, César e Paulinho, Zezé de Camargo, a Yasmin Santos.

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3: 1:10.
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0: Natal tem luz ligada daqui, você sabe, né?
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0: E o rádio tá ligado aí do outro lado. Ah, vem comigo, ó.
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0: Eduardo Costa chegando. Te quero no Madrugada. Bom dia.

Madrugada Gostosa, Yasmin Santos, Apenas um Sorriso, hein, modão? Teve antes Rio Negro, Estúdio Limões e Country Beat, Apaixona Muita Gente. O Léo Magalhães com Cancela o Pedido e Eduardo Costa, Te Quero. Segue aqui, ó. Bom dia!

Madrugada Boa, tocando Júnior Marques, Ilusão de Amor. Antes teve Marília Mendonça, Rosa Embriagada. E o Maurício e o Eduardo, Solteira no Mundo. É rápido o intervalo, hein? Pra você cantar com o Jean Giovanni, Mato Grosso e Matias, com o de Paulo e Paulino, até com Maiara e Maraísa, hein?

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4: 2h40.
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Tá pronto! Ah, você tá de volta com a gente, né? Ó. Madrugada com você. Gustavo Lima chegando no Madrugada. Retrovisão! Ó que modão, gente. Hora de refletir, tá? Eu faço a minha reflexão daqui e você faz daí. Ó, como temos que agradecer, né?

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madrugada, Jean e Giovanni, que modão! Chá de hortelã, bom, né? Antes, Rio Negro e Solimões e Country Beat apaixona muita gente. Mato Grosso e Matias com Thierry tire a prova e o Gustavo Lima retrovisor. Bora junto? Bom dia! Madrugada.

Madrugada Boa demais, Kleber e Cauã, mil adjetivos. Fechando essa hora. Antes, Maiara e Maraísa, vai lá. E os Bonifácios com a Thaíra Alexandre. Deus me dê esse lugar. E a próxima hora boa, viu? Oh, se tem muita moda que você gosta. Lá vem César Menotti e Fabiano, Jazzy Jadson, o Edson e o Hudson.

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4: 3 e 9.
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0: sabe que a noite tem um som, né?
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0: Então, e ela continua aqui, ó. Vem, vem!
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0: Luana Prado chegando com Se É Amor, Não Sei. Que regravação, hein? Bom dia!

0: parece, viu?
1: Maiara e Maraísa com Marília Mendonça, não sei o que lá. É, que história, gente. João Pedro e Cristiano antes acordou namorando. Hugo e Thiago, que versão, hein? Tão bom. E ainda Laona Prado, se é amor, não sei. Bora continuar juntinho, né? Boa terça, vem junto, ó.

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0: É que eu não te esqueci. Teve antes Eduardo Costa, me ajude a te esquecer. E os Bonifácios com a Thaíra Alexandre, Deus me deu esse lugar. Bora voltar com muita saudade após o intervalo? Claro que eu quero continuar com você, então não sai daí, é Vapt Vupt. Segura!
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2: 3:38.
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0: Daniel do Madrugada, a culpa é sua, viu? Antes, Wilson e Soraya, pra sempre vou te amar. Ei, continua, vem!
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0: Chico Rei, Paraná, saco de estopa, que modão!

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Parada Dura no Madrugada. Adeus, solidão. Antes, Felipe Falcão, seguindo seus passos. Teve Bruno e Marrone, O Seu Coração Machuca o Meu. A Jaine, Você Vai Ver. E abrimos com Chico Rei e Paraná. Obrigado por ter vindo com a gente nessa terça. Amanhã, meia-noite, tô aqui de volta pra muito mais moda na sua madrugada, tá bom, lindona? Certo, amigão? Até quarta-feira, gente. Tchau!

0: 4 e 6.
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0: Naquele tempo disse Jesus ao Evangelho de hoje: ai de vós, mestres da lei e fariseus hipócritas, vós pagais o dízimo da hortelã, da erva doce e do cominho, e deixais de lado os ensinamentos mais importantes da lei, como a justiça, a misericórdia e a fidelidade. Vós deveis praticar isso, sem contudo deixar aquilo. Guiais cegos, vós filtrais um mosquito, mas engolis um camelo. Ai de vós, mestres da lei e fariseus hipócritas, vós limpais o copo e o prato por fora, mas por dentro estáis cheios de roubo e de cobiça. Fariseu cego, limpa primeiro o copo por dentro, para que também por fora fique limpo. Senhor, a palavra de Deus, ela é atual para os dias de hoje, não só dirigida aos fariseus, mas a todos nós. Começamos pedindo, Senhor, livra-nos da hipocrisia. Livra-nos, Senhor, do fingimento. Senhor, que tenhamos consciência da importância do dízimo, inclusive que é um dos mandamentos da lei da igreja, pagar o dízimo conforme o costume. Que isso seja levado a sério, Senhor. Mas, principalmente, não esqueçamos dos valores como justiça, misericórdia e, acima de tudo, fidelidade. Então, fazemos pessoas justas, misericordiosas e fiéis à tua palavra. Senhor, nós somos também os destinatários desta palavra.
1: Posso descansar.
0: Por isso, dai-nos a graça de limparmos o copo por dentro, limparmos o nosso interior e não ficarmos preocupados com o externo. Ó Senhor das Santas Chagas, hoje nos lembramos, Senhor, que a misericórdia divina nos vem pelas tuas 5 chagas. Portanto, pedimos, Senhor, que sejamos lavados, purificados, santificados. Querido Deus e Senhor, que de fato esta leitura do Evangelho seja internalizada por nós. Afaste de nós toda inclinação para o roubo, para a cobiça. Tira-nos, Senhor, a cegueira, que o teu Evangelho também fala. É limpar o copo por dentro. Santas Chagas de Jesus, nós queremos rezar e suplicar também por aqueles que se confiam às nossas orações, as pessoas que estão adoentadas nos hospitais, nas UTIs. Nós te pedimos, Jesus das Santas Chagas, por aqueles que estão acamados nos lares. Senhor Deus, de infinita bondade e misericórdia, olhai por aqueles que estão desempregados e passando por uma crise financeira, pessoas que estão com problema dentro do matrimônio. Deus de misericórdia, Deus de bondade, pelas santas chagas de vosso Filho Jesus Cristo, nosso Senhor e Mestre, curai as feridas. Vai, canta comigo, chagas abertas. ó coração ferido, sangue de Cristo que está entre nós e o perigo. E hoje o perigo se manifesta na hipocrisia, o perigo se manifesta na doença, o perigo se manifesta de tantas formas, Senhor. Onde o perigo se manifesta na tua vida hoje? Então saiba que Jesus está entre nós e o perigo. Então acredite, rezando, suplicando, eterno Pai, eu vos ofereço as santas chagas de nosso Senhor Jesus Cristo para curar, libertar, purificar o nosso interior, para curar, santificar, purificar o nosso interior. A palavra hoje é muito forte. Limpar por dentro. Que o Senhor nos dê esta graça. É terça-feira das Santas Chagas. Chame seu amigo, chame sua amiga. Não quebre a novena de Santo Agostinho, Santa Mônica. Rogai por nós. Faça agora no intervalo. 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Ligue agora. 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Diga, eu quero ser um mensageiro, uma mensageira da Capelinha. 0800-410-6060. Ou mande um WhatsApp. 41-3221-6060. Eu volto já.
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0: Telinhas que aconteceu no Santuário de Nossa Senhora de Guadalupe. Sempre um momento muito forte na festa das Santas Chagas. Por isso, eu quero dizer para você, torne-se um líder mensageiro da Capelinha de Jesus das Santas Chagas. 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Olha, se você recebeu uma graça de Jesus das Santas Chagas, é um motivo a mais para você retribuir a Jesus, tornando-se um líder mensageiro, porque você já recebeu a graça. Imagina quantas pessoas poderão receber a graça, porque você é um líder. Quantas famílias vão receber a Capelinha? 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Antes de atender a filha de Deus, hoje, gente, hoje, pessoal dos Estados Unidos, hoje, nosso último encontro nos Estados Unidos, Orlando, Flórida. Hoje, às 19h, eu espero por você na Basílica do Santuário Nacional de Nossa Senhora, Rainha do Universo. Hoje, às 19h, em Orlando, Flórida. Ainda tem vagas. www.camaroteTickets.com. Mais informação, site padrereginaldomanzotti.com.br. Mais informação, na Missão Estados Unidos, @missão.usa. Filhos queridos, torne-se um mensageiro. E posso dizer que nos Estados Unidos, quanto bem tem feito a Capelinha de Jesus das Santas Chagas na casa dos brasileiros, cabo-verdianos, portugueses. Deus seja louvado. Filha de Deus, que a paz de Jesus esteja com você, filha.
3: Amém.
0: Deus abençoe. De onde você fala, filha de Deus?
3: De Recife.
0: Então, filha de Deus de Recife, Pernambuco, como é que você me acompanha aí?
3: É, pela Rádio Recife.
0: Tá certo. Temos também canal aberto, TV Evangelizar 47.1. Diga lá, filha de Deus.
3: Padre, eu lhe acompanho desde 2021,
0: tá.
3: Foi quando, 19/3/2021, iniciamos do Cinto de São José, que fizemos durante 7 meses.
0: Certo.
3: E eu orei e pedi restauração do meu casamento durante 7 meses.
0: Certo.
3: Fiz o cinto, entreguei ao meu esposo, ele até hoje usa no carro dele, fiz para mim também. E hoje estou numa situação parecida, né? Só que agora ele encontrou uma pessoa e está se relacionando com a pessoa e está querendo terminar o nosso casamento. Somos casados na igreja, né? Temos duas filhas adotivas.
0: Tá.
3: E eu não queria terminar. Entendi. Eu queria restaurar. Eu conversei com ele, tivemos conversa civilizada, né? Falei pra ele que eu perdoaria, mas ele está determinado, né?
0: Entendi.
3: Mas que para Deus, na minha visão, nada é impossível.
0: Compreendo. Filha, então deixa eu ver se entendi. Você até marcou dia 19 de 2021. Vocês tiveram uma crise no matrimônio, foi isso?
3: Sim.
0: E aí, com oração, louvado seja Deus, vocês conseguiram se emendar, conseguiram se entender, mas agora ele está decidido na separação.
3: Assim, devido às circunstâncias, a gente se afastou um pouco, então. Ele estava viajando. Assim, eu não queria ser uma pessoa possessiva, então tudo que ele falava para mim, eu concordava, acreditava, né? Enfim, o que ele quer agora, nesse momento, é o término.
0: Filha, infelizmente, você há de convir que não depende muito de você agora. Ele quer separar. E às vezes, filha, a pessoa está, eu diria, apaixonite aguda. Às vezes está iludido, é verdade.
3: Sim.
0: E não vai ter como segurar se ele não quer. Claro que eu acredito no Deus do impossível. Acredito no Deus que tudo pode. Só que ele está determinado, se usou a palavra.
3: Sim.
0: E às vezes, filha, querer manter uma situação dessa é um sofrimento para você muito grande.
3: Uhum.
0: Às vezes, é preciso deixar ir.
3: Então, eu não estou pedindo para ele ficar exatamente. Ele vem aqui na nossa casa, o resto dele ainda está aqui, ele não saiu definitivamente.
0: Certo.
3: Ele diz que vem buscar as coisas, mas não vem. Vem, conversa, né? Tenha um cuidado, diz que não vai me deixar desamparada, nem a minha, as nossas filhas.
0: Isso não é uma questão de bondade, isso é uma questão de lei. Não, isso não faz dele uma pessoa bondosa, não. Cuidar dos filhos, desculpe falar assim, mas é que às vezes a gente quer romancear uma situação que não é romântico. É obrigação de pai.
3: Não, é porque assim, eu não trabalho, entendeu?
0: Entendi.
3: Desde o tempo que a gente se conheceu, ele pediu para que eu não trabalhasse, ficasse em casa.
0: Quantos anos tem seus filhos?
3: Hoje, a minha filha, são duas, 15 e 17.
0: Então, filha, você vai voltar a trabalhar, senão vai mostrar fraqueza. Você vai voltar a trabalhar, a ter a sua autonomia, não vai ficar em casa chorando, se escabelando e se martirizando. Às vezes, é preciso deixar ir para a pessoa se dar conta do que perdeu. Entendeu?
3: Sim, entendi.
0: Claro que você pode pedir a restauração, mas às vezes agora precisa estragar para consertar. Quer, vamos rezar juntos? Eu comungo da tua dor. É terrível, né? O que você está sentindo é terrível, não é?
3: Eu tô... Tudo lembra a nossa vida.
0: Claro.
3: Meu nome é o nome dele. Minhas senhas são as senhas dele.
0: Então,
3: tudo faz parte.
0: Então reza comigo agora, Senhor Jesus.
3: Senhor Jesus.
0: Eu não quero a separação.
3: Eu não quero a separação.
0: Peço por misericórdia.
3: Peço por misericórdia.
0: Pela tua infinita bondade.
3: Pela tua infinita bondade.
0: Restaure meu matrimônio.
3: Restaure meu matrimônio.
0: Mas, Senhor.
3: Mas, Senhor.
0: Não depende só de mim.
3: Não depende só de mim.
0: Eu peço forças.
3: Eu peço forças.
0: Peço discernimento.
3: Peço discernimento.
0: Peço sabedoria.
3: Peço sabedoria.
0: Para saber bem conduzir.
3: Para saber bem conduzir.
0: Não me desampare, Senhor.
3: Não me desampare. Senhor.
0: Não é o que eu quero.
3: Não é o que eu quero.
0: Mas com tua graça.
3: Mas com a tua graça.
0: Eu me levanto.
3: Eu me levanto.
0: Na busca da felicidade.
3: Na busca da felicidade.
0: Amém.
3: Amém.
0: Filha, assim entendeu? Eu não estou querendo que você se separe, mas não depende de você.
3: Entendi.
0: Só que você não vai, promete para mim que você não vai ficar num quarto escuro, você não vai ficar dentro de casa, você vai reagir.
3: Prometo.
0: Vai arrumar um emprego. Vai, porque cabeça vazia fica martirizando, oficina do diabo, você vai arrumar afazeres. E de repente lá na frente ele vai olhar para trás, só que eu não sei se quando ele se arrepender, se você estará disposta a sofrer de novo.
3: Sim.
0: Lute pela tua felicidade, filha. Lute, você merece ser feliz. Que Deus a abençoe, que Deus a conforte. E hoje, de modo particular, Jesus das Santas Chagas. Amém. Filhos queridos, eu falei com a filha de Deus e sinto peso, a dor, sentimentos horríveis. Levarei no altar do Senhor de Recife. Temos a TV Evangelizar 47.1, Rádio Recife FM, tem a Olinda FM. Arcebispo Dom Paulo Jackson Nóbrega de Souza, da Arquidiocese de Olinda e Recife, eu volto com a leitura orante. Volte comigo.
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nós vamos para a leitura orante, mas antes eu quero dizer que estamos na última etapa, na quinta, da campanha de Jesus das Santas Chagas. 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Vamos à leitura orante da Palavra de Deus? Bíblia aberta, cartilha de oração. Nós ficamos em um versículo, e que forte, hein? Me permita voltar nele para seguir. 2 Coríntios capítulo 7, eu achei muito forte, não sei se você perdeu, vai lá no YouTube Padre Manzotti e tem lá a leitura orante de ontem. Meus queridos amigos, todas essas promessas são para nós, por isso, primeiro, foi ontem, mas eu vou continuar. Purifiquemos a nós mesmos. Tudo a ver com o evangelho de hoje, né? Limpar o copo por dentro. Purifiquemos de tudo que torna impuro o nosso corpo. Bem dentro do evangelho. A nossa alma. E temendo a Deus, vivamos uma vida completamente dedicada a Ele. Versículo 2. Gente, Paulo me surpreende demais. E eu vou fazer dele a minha frase hoje. Versículo 2. Fala logo, padre. Deem um lugar para nós no coração de vocês. Posso lhe pedir isso? Dê um lugar para mim no teu coração. O que, que o senhor quer, padre? Sinceramente, reze por mim. É uma forma de você me ter no coração. Mas eu vou dizer mais. Dê um lugar para a obra evangelizar. É preciso no seu coração. É só assim, gente. Quando chega o final do mês, ou todos os dias, na verdade, né? Não é só o final do mês, é que a gente se depara com a realidade, que vivemos de doações, que vivemos do voluntariado, que vivemos do seu sim. Nós não temos como pagar conta de luz, nós não temos recursos próprios para pagar o sinal da parabólica digital,
para mandar via satélite. Eu tenho os números aqui, me permite, só de rádio, 1653. Tem ainda a expansão, as TVs irmãs, as capitais. Então, eu vejo Paulo dizer assim, de uma forma tão, tão carinhosa, que eu faço minhas palavras dele: deem um lugar para a obra evangelizar no coração de vocês. Gente, anote isso, será um slogan numa próxima campanha. Nós não prejudicamos ninguém, não causamos a desgraça de ninguém e não procuramos tirar vantagem de ninguém.

continuo muito animado e cheio de alegria. Eu fico nesses textos hoje. Senhor, que tenhamos essa consciência que somos o único povo de Deus e que um sustenta o outro. Que no meio das aflições da vida, e elas vêm, nós possamos nos amparar uns aos outros. Que a palavra amor possa nos sustentar. Eu digo a você que está me ouvindo agora, nós estamos juntos, viu? Tanto para morrer quanto para viver. E no meio das aflições, também estamos juntos em oração. E é a oração que nos sustenta. É a oração que nos levanta. É a oração que nos dá vigor. É a oração que nos traz alegria. Senhor, Senhor das santas chagas, que aquele que estiver abatido hoje se levante com fé. Jesus das santas chagas, dolorosas e gloriosas, que aquele que está em meio à aflição se sinta animado e cheio de alegria em ti, Senhor. Mesmo que o mundo nos faz chorar, Deus nos quer sorrindo. Mesmo que o mundo está te fazendo sofrer, Cristo te segura nas mãos. Sim, Senhor Jesus, obrigado por esta palavra de consolação hoje. E você sabe, às vezes a palavra é desafio, às vezes a palavra cobra, mas às vezes a palavra consola. E hoje, 2 Coríntios, capítulo 7, de 2 a 4, foi uma palavra de consolação. Inclusive, eu pergunto, consolou a você? A mim, consolou. Como essa palavra de Deus chegou até você hoje? Queria tanto que você partilhasse. E a melhor forma é você gravar um áudio para mim agora. O sacristão vai pegar e na hora certa a gente vai soltar. 41-3221-6060. Foi uma palavra de consolação? Eu volto já. Gente, eu falava da capelinha de Jesus das Santas Chagas. Então hoje, como toda terça-feira, eu gosto de falar das fotos que mandam. 419-8791-2787. E as fotos chegaram. Por exemplo, da Cosma Luana Matias Batista. Meu grande abraço. Olha que menininha mais linda. Menininha mais linda, gente. Lá de Severiano Melo, Rio Grande do Norte. Um abraço. Aline Peruso Bortoluzzi, Lucas do Rio Verde, Mato Grosso, deve ser parente de Dom Peruso. Aline Peruso Bortoluzzi, Lucas do Rio Verde, Mato Grosso, meu grande abraço. Nilda Silveira Rocha, Governador Valadares, Minas Gerais, povo querido mineiro. Maria de Lourdes Pissoli Gonçalves, de Tapira, Paraná. Olha ali, meu abraço a Tapira, perto da minha cidade natal, Paraíso do Norte. Maria Luísa de Souza Silva, Buriti dos Lopes, Piauí, meu abraço ao sacerdote. Até o caramelo tá ali, né? É, o cachorro, gente, brincadeira. Louvado seja Deus, toda a criação louva a Deus. Monique Mendonça Gomes, de Anápolis, Goiás, muito obrigado por ter mandado a foto. Delma Ferreira, Cachoeiro do Itapemirim, Espírito Santo, Deus abençoe a vocês. Andressa Sagim, Erval do Oeste, Santa Catarina. Claudete Aparecida de Oliveira, de Tabira, Minas Gerais, um grande abraço, povo mineiro. Robertson da Silva Campanha, Gabriel Monteiro, São Paulo, obrigado, Robertson. Mande a sua foto, 419-8791-2787.

0: 7. Cláudia, que a paz de Jesus esteja com você.
1: Amém, a sua bênção, Padre.
0: De onde você fala, Cláudia?
1: Eu falo do interior do Rio de Janeiro, de Itaperuna.
0: Itaperuna, e como que você me acompanha lá?
1: Eu acompanho pela internet, pelo YouTube.
0: Tá certo.
1: Realizar.
0: Filha, você estava escutando a palavra de Deus?
1: Sim, Padre.
0: Não foi um conforto?
1: Nossa, como foi?
0: Nossa, para mim também foi um bálsamo hoje, que meu coração está angustiado, filho.
1: O meu também.
0: Então, estamos juntos. Vamos lá. Fala, minha querida.
1: Padre, eu quero pedir oração ao Senhor por mim, porque eu venho com tratamento de câncer. Eu já falei com o Senhor em maio, dia 29 de maio desse ano.
0: Tá.
1: Eu estava recente operada.
0: E como é que você está hoje?
1: Padre, hoje eu estou muito mal,
0: Isso.
1: Nossa, peço perdão, Senhor, porque pensei até em tirar minha vida.
0: Ô, filha, não deixa o inimigo semear isso, não.
1: Não sei, Padre, mas está muito doloroso, Padre. Eu não consegui fazer o tratamento de rádio, eu queimei tudo, estou com meu pescoço, aonde foi tirar minha câncer de mama, retirei a mama toda queimada com a rádio.
0: Está
1: muito doloroso, doendo muito, estou sofrendo muito, Padre.
0: Eu acredito. Nós já vamos rezar juntos para Deus aliviar essa dor. Mas você tem pessoas próximas que estão te ajudando?
1: Tenho. Eu tenho, sim, minha outra parte, né? Eu tenho meu marido e tenho minha filha, mas minha filha é muito distante, tem duas bebês pequenas de 2
0: Entendi.
1: Anos.
0: Mas teu marido está junto?
1: Tá, e tá sempre comigo.
0: Como é o nome do marido?
1: Jadenilson.
0: Filha, o que eu sinto no coração é rezar por você agora, vamos?
1: Vamos, mas antes eu também quero pedir oração pela minha mãe. Minha mãe tem 73 anos, é acamada, não ando, não falo.
0: O nome dela?
1: É competente. E eu sou a única filha aqui em Itaperuna, sabe? E as pessoas me cobram muito, falam que eu como filha, a obrigação de cuidar dela sou eu. Mas só que hoje, eu preciso de uma pessoa para cuidar de
0: Entendi.
1: Mim. Eu não tenho condição de cuidar de uma pessoa acamada.
0: Entendi.
1: Infelizmente as pessoas não entendem isso.
0: Filha,
1: aí eu faço o que
0: faço,
1: é mais ainda.
0: Faça o que você pode, filha. Como você, Deus sabe, o mais importante é a tua consciência e Deus. Você
1: eu vou
0: mesmo.
1: Lá, eu não deixo de dar apoio, eu vou lá, faço o que eu posso, mas infelizmente eu não posso pegar esse compromisso de cuidar dela.
0: Entendi, mas
1: aí,
0: ela não está desamparada.
1: Mas isso me deixa mais mal ainda.
0: Vou perguntar de novo, mas ela não está desamparada?
1: Com certeza.
0: Ela tem alguém que cuida dela?
1: Tem, a gente está com uma cuidadora.
0: Entendi.
1: Eu tenho dois irmãos, mas moram fora daqui da cidade, moram longe. É só eu. Eu não posso estar lá todo dia. E a cobrança em cima de mim é muito fácil.
0: Vamos rezar, filhos. Senhor Deus, repete comigo.
1: Senhor Deus.
0: Eu coloco a minha dor.
1: Eu coloco a minha dor.
0: E a minha mãe.
1: E a minha mãe.
0: Peço, Jesus.
1: Peço, Jesus.
0: Tirai essa dor.
1: Tirai essa dor.
0: Aliviai esse sofrimento.
1: Aliviai esse sofrimento.
0: Senhor Jesus.
1: Senhor Jesus.
0: Ajudai-me a ter a cura.
1: Ajudai-me a ter a cura.
0: Que uma gota do seu preciosíssimo sangue.
1: Que uma gota do teu preciosíssimo sangue.
0: Cure as células cancerígenas.
1: Cure as células cancerígenas.
0: Conforte também a minha mãe.
1: Conforte também a minha mãe.
0: Amém.
1: Amém.
0: Que Deus a abençoe e a proteja. E rezo, Senhor, por essa tua filha Cláudia. E rezando por ela, rezo por todos os doentes. Por aqueles que não estão conseguindo fazer nem o que foi prescrito. Que a quimioterapia, a radioterapia não tem surtido efeito. Nós te pedimos, Senhor, por aqueles que estão se sentindo abandonados, cansados de sofrer. Senhor, estende a tua mão e cura. Jesus, estenda a tua mão. Estende a tua mão e fortaleça. Estenda a tua mão e restaura a saúde do corpo e da alma. Estende a tua mão, Senhor, e faça com que o ânimo volte à vida, que a pessoa tenha vontade de viver. Estenda a tua mão e afaste para longe os pensamentos de derrotismo, desejo de morte. Não é de morrer, é parar de sofrer. Então pare, Senhor, o sofrimento. E também pessoas que estão se sentindo impotentes de ajudar os outros, como a Cláudia, de auxiliar a mãe. Senhor Deus, obrigado, porque eu sei que estás agindo agora. E não é só a Cláudia, mas são várias e várias pessoas que se identificam com ela, que hoje estão sem forças para agir. Dai vigor, dai força, dai ânimo, dai vigor, dai força, dai ânimo, Senhor. Eu falei com a Cláudia de Itaperuna, Rio de Janeiro, acompanho pelo YouTube, aplicativo Dom Roberto Francisco Ferreira Paz, da Diocese de Campos. Eu volto já e volto com a novena. Volte comigo.
2: Que aproxima você.

gente, eu tenho muita coisa para dizer. Inclusive, hoje tem catequese, tá? Hoje é terça-feira, então às 5 horas da tarde tem catequese. Mas eu quero primeiro dizer Barretos, aniversário da cidade de Barretos, São Paulo, onde nós temos a TV Evangelizar, canal 16.1, está completando 172 anos. Também parabéns Chapecó, Santa Catarina, completando 109 anos, onde temos a TV Evangelizar 26.1. E aniversário da rádio Pioneira FM, de Pinhão, Paraná. Mais uma vez, hoje, último dia de evento em Orlando, Flórida. Convido a todos a estarem presentes, ainda há vagas, na Basílica do Santuário Nacional de Nossa Senhora Rainha, às 7 horas da noite. Pessoal de Orlando e região, ainda dá tempo. 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Não é o livro em si, é toda uma espiritualidade. Dai-me, Senhor, uma fé inabalável. Quero lembrar que dia 21 a 27 de setembro, nós temos a festa de Jesus das Santas Chagas. Quero enfatizar, sendo hoje, falando das Santas Chagas e das capelinhas. Gente, lembro que o Evangelizar é Preciso, Fortaleza, está com data marcada, dia 31 de outubro. As camisetas já estão disponíveis em todas as lojas Casa Pio de Fortaleza. 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Ainda quero só dar um recadinho. Não esqueça da ação, ajude a pintar a casa da mãe, por favor. Livro casadamãe.com.br. Faça a sua doação. Curitiba, região metropolitana, mas você do Brasil, do mundo inteiro, faça a sua doação. Você pode fazer pelo QR Code, pode fazer através do CNPJ que está no seu visor, 76-648-500-004355. Filhos amados, e hoje você está vendo ali os nomes, né? Muita gente fazendo a doação no livro da Casa da Mãe, esse livro que vai ficar no santuário, e um outro eu levarei o ano que vem, só não sei a data ainda, meu Deus. Mas levarei. Palavra dada vai ser palavra cumprida. No Santuário Oficial de Guadalupe, no México. Sobre a catequese, hoje o tema é um tanto questionador. Purificar a fé. Acho que tem tudo a ver, né? Tem tudo a ver com o Evangelho, tudo a ver com a palavra. Purificar a fé. A necessidade de purificar a fé. E não esquece. Daqui a pouco vai estar no Instagram. Você sentiu a palavra como consoladora? Eu senti. Queria muito saber a tua experiência com a palavra de Deus hoje, a leitura orante. Vamos lá? Santa Mônica, Santo Agostinho, rogai por nós. Santa Mônica, Santo Agostinho, rogai por nós. Santa Mônica, Santo Agostinho, rogai por nós, Santa Mônica, Santo Agostinho, levai-nos, levai-me a uma verdadeira conversão. Ó Santa Mônica, que pela oração e pelas lágrimas alcançaste de Deus a conversão do vosso filho e do vosso marido, olhai para o meu coração amargurado. Eu rezo agora por esta pessoa que tantos dissabores e sofrimentos causam meu coração e toda a família. Diga, diga, Santa Mônica, que vossas orações se juntem às minhas para comover o bom Deus, a fim de que Ele, Deus vivo e verdadeiro, faça com que esta pessoa por quem rezo possa voltar ao bom caminho. Santa Mônica, fazei com que o Pai do Céu chame de volta a casa paterna este filho pródigo. Dai-me esta alegria.
e serei para sempre agradecido. Oremos. Ó Deus, consolador dos aflitos, saúde dos que vós esperam, que aceitaste misericordiosamente as piedosas lágrimas da bem-aventurada mãe Mônica, pela conversão do filho Agostinho e do marido Patrício, concedei-nos pela vossa intercessão que choremos os nossos pecados e encontremos a indulgência de vossa graça, por nosso Senhor Jesus Cristo, vosso Filho, na unidade do Espírito Santo. Amém. Santo Agostinho, rogai por nós. Santa Mônica, rogai por nós. E hoje, você percebeu, apesar da palavra ser consoladora, eu quero pedir uma bênção muito especial às duas pessoas que eu atendi. A filha de Deus de Recife, você percebia um sofrimento, uma dor de uma separação. Depois, a Cláudia de Itaperuna, que o organismo não está reagindo ao tratamento. Então, que a bênção de Deus, por intercessão de Nossa Senhora do Carmo, São Pio de Pietreutina, pelos méritos das Santas Chagas, abençoe os remédios, a água, a roupa dos enfermos, as fotos de família. E conforte, Senhor. Console, Senhor. Dá vigor, Senhor. Em nome do Pai, do Filho e do Espírito Santo. E eu vou me despedir com um terço das Santas Chagas. Se você já reza, seu reconhecerá. Se não, ele está ali no YouTube Padre Manzotti, o clipe, para você aprender a rezar. Evangelizar é preciso.

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12: O casal tava em dúvida qual que ia ser o futuro do menino. Ah. Eu não manifestava, sendo esse menino calado.
13: O menino não dava. Não.
12: Às vezes saía pra rua, não voltava tarde.
13: O menino não entregava o ouro.
12: Não falava. Aí o homem falou: mulher, eu já sei o que eu vou fazer. Eu vou fazer um teste com o nosso filho. Falou: o que que é? Eu vou colocar uma bíblia, uma nota de 100 reais e 1 litro de cachaça no quarto dele.
13: Ah.
12: E eu vou ficar de olho pra ver o que vai acontecer.
13: Sei.
12: Se ele pegar a bíblia, vai ser um religioso.
13: É.
12: Né? Se ele pegar o dinheiro, de repente vai ser um economista. Agora, se ele pegar a cachaça, mulher, nós estamos lascados. Vai ser cachaceiro, viu?
13: Sei.
12: Uai, tomara Deus queira que não, né? Bom, colocou as 3 coisas e ficou olhando. O menino chegou da escola, um barulho, foi lá, catou o litro de cachaça, abriu, virou no queixo, tomou meio litro, catou a nota de 100 reais, guardou no bolso e jogou a bíblia debaixo do braço e saiu.
13: Ai, ai, ai.
12: E aí a mulher ficou lá na cozinha, o pai veio e falou: e aí? Falou: nossa senhora, mulher do céu, nosso filho tá perdido. Falou: por quê? Ó, ele bebeu a cachaça, ele catou o dinheiro, pôs no bolso e pegou a bíblia e pôs debaixo do braço, mulher. Sabe o que ele vai ser? Falou: o quê? Político.

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2: Quantas horas?
3: 5:16.
4: Pode saber uma coisa?
5: É.
4: Tô com uma vontade danada de ir pra fazenda lá do seu tio Gerardo pra gente beber uma pinga de engenho.
5: Mas não ficou sabendo, não?
4: O quê?
5: Ele mudou pra Brasília.
4: Não é possível.
5: Mudou. Aconteceu um negócio engraçado com ele outro dia.
4: Ah.
5: Resolveu ir visitar a filha dele em São Paulo, só que ele falou, vou de avião.
4: Ai, ai, ai.
5: Nunca tinha andado?
4: É.
5: Pegou a malinha dele e foi pro aeroporto. Só que lá em Brasília tá tão adiantado que você vai embarcar, você passa perto de um robozinho, ele conta a sua vida todinha.
4: Eu não vou num lugar desse nunca.
5: Ué, por quê?
4: Devendo do jeito que eu tô.
5: Mas o tio Gerardo não sabia. Da toada que ele veio, ele passou perto, o robozinho falou, Gerardo Pereira da Silva, 52 anos, casado, pai de 3 filhos, com destino a São Paulo no voo das 11h20, boa viagem.
4: Pelo amor de Deus.
5: Levou o maior susto do mundo. Ele falou, que isso? Aí o guarda falou, não, moço, é o robozinho. Só passa perto, ele fala. Falei, ah, é? Esse baixinho? Então eu vou passar de costa, quero ver se ele me conhece.
4: Aí não conhece nunca.
5: Foi de fasta, ele falou. Gerardo Pereira da Silva, 52 anos, casado, pai de 3 filhos, com destino a São Paulo no voo das 11h20, boa viagem.
4: Ixi.
5: Implicou de Gerardo.
4: Ave
5: nascido
4: Maria.
5: E criado na roça, sistemático daquele tanto que eu nunca vi. Peraí, ninguém conta minha vida pros outros assim não.
6: Foi numa lojinha lá no aeroporto e comprou um vestido, um batom e uma peruca.
4: Sim.
6: Foi pro banheiro e vestiu aquela presepada. Foi igual o Kevin, que é fiada da puta me conhecer.
4: Aí não conhece nunca.
6: Nem eu sei quem sou eu.
4: Uh-huh.
6: Eu fui pra implicar, eu quero raspar naquele robozinho.
4: Sim.
6: E veio, compadre, passou assim raspando e ele falou, Gerardo Pereira da Silva, 52 anos, casado, pai de 3 filhos, por causa dessa viadagem toda, acaba de perder o voo pra São Paulo.

0: agora.
1: 5h34.
2: O Pato, sabe pra onde eu fui esses dias?
3: Pra onde?
2: Lá pro estado do Pará.
3: Ah, é?
2: Fui uma empresa.
3: Ih, arrumou, compadre?
2: Arrumei, sabe quantos?
3: Hã?
2: Nenhum. Moço, tá uma crise danada pra lá também. Que as fazendonas bonitas, mas emprego nada.
3: Sei.
2: E meu dinheiro acabou. Cheguei numa fazendona assim, rapaz, uma mataria lá beirando, que trem. Hã? Falei, moço, o senhor podia arrumar um emprego pra mim aí, qualquer coisa. Falei, rapaz, tem não? Aliás, tem. Tem uma onça comendo bezerro aqui, comendo gado. Se você arrumar um pistoleiro aí que mata essa onça, eu pago uma comissão pra você.
3: Seu credo.
2: Falei, o senhor acaba de arrumar a pessoa certa. Ele falou, o quê? Falei, eu mato a onça do senhor.
3: Ué, compadre, o senhor é matador de onça?
2: Criatura, nunca tinha visto onça na minha vida, não. Nem no zoológico. Foi o aperto.
3: Sim.
2: Eu pensei assim, se ele me adiantar uma parte do dinheiro, eu viro um farelo aqui e vou embora, né?
3: Sim.
2: Falei, quanto que é que o senhor paga a empreita aí? Falou, dou R$1.000. Falei, o senhor adianta a metade? Falou, adianto. E eu peguei os quinhentão, compadre, joguei no bolso. Falei, agora eu vou lá atrás da casa disfarçar que eu vou mijar e mijo na capoeira, né? Aí quando eu fui saindo assim, ele falou, mulher, traz a espingarda pro moço aí.
3: Não.
2: Pensei, esse trem vai atrapalhar eu correr. Falei, espingarda pra quê? Eu pego onça mesmo, é na unha seca. Aí falou pra mulher dele, falou, o homem é macho no trem mesmo. Quando eu fui saindo assim, falou, moço, peraí. Pionada, traz os espingardos, os cachorros e vai com esse homem lá no mato. Pensei, uai. Esse treino não tava no script, não, meu Deus do céu. Já veio dar pra cá uns cachorros, compadre, do tamanho de uma vaca.
3: No!
2: Olha o cano da espingarda grossura.
3: Vixe.
2: Que treino grosso no mundo. Falei, pronto, eu tô lascado agora. Compadre, veio pra cá uns negão, uns 80 cachorros.
3: 80?
2: Não, uns 8, é melhor, né, mesmo. E aquele tanto de cachorro assim. Sim. E já foi um negão chegando na minha frente, outro atrás, bora pro mato, rapaz. Sim. Ai, ai, ai. E eu fui, compadre. Com medo que tava arrupiando até o cabelo da nuca.
3: Mas também se eu for inventar...
2: Aí, rapaz, eu pensei agora, qualquer uma brechinha que tiver, eu margulho assim e viro um farelo, né?
3: Era a saída.
2: Nada.
3: Não.
2: Chegou naquele matão, rapaz, e nós foi entrando naquele matão mais imatarado do mundo, assim.
3: Compadre, aqui chega azular.
2: Nossa senhora, eu me dei um medo, compadre. O cabelo meu fiopó empurrava a caixa pra trás, assim.
3: Não!
2: O chapéu corta na cabeça.
3: Sim.
2: Quando chegou lá naquele meio, ele falou, ó o trier da bicha aqui, compadre. Eu pulei de lado, falei, pelo amor de Deus. Aí o medo foi tanto.
3: Sim.
2: Que quando eu vi, eu pulei o trier dela, assim, compadre. Fiquei com as pernas abertas, o trier passando por baixo.
3: Sim.
2: E eu falei, ó, gente, agora vocês vão lá mexer com a onça, leva a cachorrada que eu vou encaixar ela aqui. Vou ficar esperando. Menino, eu pensei, a hora que eles fizerem a curva lá, eu faço a curva pra cá.
3: O senhor pensou certinho, compadre.
2: Errado.
3: Ah.
2: Quando eu virei o pé aqui pra cá, já escutei o barulho da cachorrada vindo lá pra cá. Pensei, no, lascou tudo, não deu tempo. A minha sorte, criatura, é que tinha um pau aqui, ó, na minha frente.
3: Sei.
2: Você já viu gato subir em poste?
3: Já.
2: Foi eu. Tchá, tchá, tchá, tchá, tchá, subi lá em cima com o olho fechado. Falei, deixa essa miseranta passar. Menino do céu, foi nada não. Quando é fé, escutei gritando lá embaixo do pau. Ei, vai pegar a onça com a mão? Falei, moço do céu, que eu abri o olho, o rabo da

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8: Falta 10 para 7.
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0: vou dizer assim, ó. Quem manda aqui? Quem manda aqui é a galera do chapéu, tá? Todo mundo no chapéu. Quem manda aqui?
1: Ah, bonito.
0: Show de bola. Ó.

0: que é legal. Quer ver? Mas não tem um trem mais bonito. Já não.
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1: Bom dia, Cássio Amorim. Passamos pra nós aí é Bruno e Marrone, uma boa dele aí. Paizinho, Gracial, Careca lá e o Margoso.

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0: Olá, meus noveleiros de plantão, tô chegando por aqui com mais um capítulo de A Nobreza do Amor, né? Pra hoje, terça-feira, 1º de setembro. Dume sofre ao saber do casamento de Kênia com Pascoal. Mirinho visita as terras de Tonho e Januário desconfia. Marta confronta Diógenes sobre a paternidade de Ritinha. Teresa sente-se aflita com a proximidade do retorno de José à Batanga. Ainda hoje, Pascoal pressiona Kênia sobre possíveis notícias de Dume. Viriato descobre que a carta sobre Ritinha desapareceu de seus pertences. Em A Nobreza do Amor, tudo isso acontece hoje, viu? E agora, trazendo aí o resumo de Por Você. Terça-feira, 1º de setembro.
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0: Juarez sofre um acidente e se culpa ao lembrar de Julie. Bela se desespera ao descobrir sobre a fuga das crianças e pede ajuda a Gabriel para encontrá-los. Peixe e seus irmãos tentam voltar para a casa onde moraram com Julie e descobrem que o imóvel tem outro morador. Ainda hoje, Bela e Juarez se dividem para procurar pelas crianças. Peixe, Ítalo, Glorinha e Samuca têm suas mochilas furtadas e se abrigam embaixo do viaduto. Tudo isso acontece hoje em Por Você, terça-feira. Eu volto já com o resumo de Quem Ama Cuida.

0: Agora são exatamente 9 horas e 9 minutos. Uma excelente manhã pra você na exclusiva. Chegando o som de Fagner, Borbulhas de Amor. Bom dia.
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0: Agora são 9 horas e 21 minutos. Bom dia! Olá. Pedro Paulo e Alex Kaltrinvitch, que delícia! Olha, deixa eu mandar um grande abraço muito especial para nossa ouvinte Andréia. Tá acompanhando a nossa programação, pediu som na manhã, nas manhãs de setembro, música de Vanusa. A gente vai ouvir já já a sua indicação musical. Uma excelente manhã para você, viu, Andréia? Muito obrigado pela sua audiência, muito obrigado pela sua companhia sempre aqui na Exclusiva. Um abraço também muito especial para todos os moradenses na sintonia da nossa programação. Obrigado pela audiência, obrigado pela companhia.
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0: Confirmando a hora certa, agora são 9h21.

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Já estamos de volta por aqui, terça-feira, 1º de setembro, hoje em Quem Ama Cuida. Adriana, Pedro, Liris e Nancy conversam sobre os próximos passos para a compra da parte de Ulisses da joalheria. Elisa confessa a Mau-Mau que não tem ido ao médico. Rosa comenta com Yuri sobre seu medo de não dar certo o plano de Adriana. Enéas fica sabendo por Otoniel que Elisa tem fibromialgia. Hoje ainda Pilar fica furiosa ao flagrar Ingrid no quarto de Yuri. E Yuri comenta com Liris sobre seu receio de perder o emprego. Pilar diz a Ingrid que vai demitir Yuri. Já Bruna reage quando Pedro lhe diz que não foi feliz com ela. E Adriana pergunta a Bruna se foi ela quem ameaçou matar Pedro na época em que ela estava na cadeia. Tudo isso no capítulo desta terça-feira em Quem Ama Cuida, 1º de setembro. Beijo pra vocês e eu volto amanhã com mais um capítulo da sua novela preferida. Combinado? Bye!

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0: vocês por causa do imenso amor que Deus tem mostrado a vocês. Senhor, fruto deste texto de hoje, de Paulo, à comunidade de Corinto, eu peço a graça. Dai-me um coração generoso. Que eu lembre que se eu plantar pouco, colherei pouco. Se eu plantar muito, colherei muito. Então que eu possa ofertar muito. Não por obrigação, nem com tristeza, mas com generosidade. Pois isto agradece, agrada a Deus. Deus ama quem doa com alegria. Sem obrigação, sem tristeza, quem doa com alegria. Dai-me, Senhor, um coração generoso, capaz de doar. Amém. Amém. E fica aí a nossa dica. Há quanto tempo você acompanha o padre pela TV, pelo rádio? Torne-se um associado. Torne-se agora. Você escutou a palavra. 0800-410-6060. Não esqueça da quinta etapa da campanha de Jesus das Santas Chagas. Fico tão feliz de saber que 59 capelinhas foram enviadas do dia 21 ao dia 27, agora recente. E quero valorizar as fotos das pessoas que mandaram. Mande foto do seu grupo, 419-8791-2787. A Nilza Rosa Teixeira, de Presidente Médici, Rondônia. Gorete Albino Custódio Fernandes, de Criciúma, Santa Catarina, meu grande abraço. Francisca Gomes Oliveira, de Dourados, Mato Grosso do Sul, minha saudação. Veridiana Paula de Oliveira Souza, de Cascavel, Ceará. Luiz Carlos Bortolazzi Campos, de Resende, Rio de Janeiro. Gisele Cristina Souza, de São João do Ivaí, Paraná, minha saudação ao padre que está aí. Edilene Maria de Oliveira, Rio Manso, Minas Gerais. Cícero Andrade, Adriana Leite Oliveira, de Cajazeiras, Paraíba. Elisete de Souza Mendes, de Limeira, São Paulo. Glória Pascoal Flor, Governador Valadares, Minas Gerais. Mande as suas fotos. E mais do que isso, torne-se um mensageiro da capelinha hoje, agora, agora. 0800-410-6060 ou 41-3221-6060. André Mateus, que a paz de Jesus esteja com você, André.
1: Bom dia, padre. Sua bênção.
0: Deus o abençoe. De onde você fala, filho?
1: Eu falo de Canoinhas, Santa Catarina.
0: Meu abraço a Canoinhas. E como é que você me acompanha ali em Canoinhas, Santa Catarina?
1: Eu te acompanho pelo YouTube ou eu te acompanho pela Alexa, pela Rádio Evangelizar, de onde tudo começa.
0: Tá certo, apesar de termos ali a Rádio Nativa FM que nos transmite. Diga lá, André.
1: Eu gostaria de dar um testemunho, padre.
0: Por favor, a palavra é sua.
1: Pois então, padre, primeiramente é uma honra estar falando contigo, é um prazer muito grande.
0: Certo.
1: É, o meu irmão, João Lucas, ele nasceu quando eu tinha 8 anos de idade.
0: Tá.
1: Ele nasceu com uma má formação renal.
0: Tá.
1: E ele teve que passar por 6 cirurgias, mais ou menos, quando ainda era bebê.
0: Meu Deus.
1: É. Então, a gente estava em Curitiba nesses dias.
0: Sim.
1: E a gente estava muito perdido. A gente não sabia o que fazer, a gente estava sem luz nenhuma. Foi quando a gente estava cruzando uma avenida em Curitiba e a gente viu uma igreja, a gente parou para rezar.
0: Sim.
1: E a mãe não sabia o que fazer realmente, a gente estava sem luz nenhuma.
0: Sim.
1: Foi quando a gente abriu a porta da igreja e a minha mãe viu de frente para ela Nossa Senhora das Graças com o menino Jesus no colo.
0: Certo.
1: Aí foi que a gente se agarrou a isso e hoje...
0: Que lindo.

0: irmão. O meu irmão é 100% saudável, graças a Deus. Ele é o nosso milagre da nossa família, padre.
1: Louvado seja Deus. Então diga, graça recebida.
0: Graça recebida,
1: é graça
0: testemunhada. Toca o sino, sacristão.
1: Amém, André. Louvado seja Deus. Como é que é o nome do seu irmão? João
0: João
1: Lucas, né?
0: Lucas.
1: João Lucas, tá certo. Nome de um apóstolo e de um evangelista, dos dois evangelistas, né?
0: Isso.
1: Quer deixar alguém em oração, André?
0: Gostaria de deixar a minha avó, que está acompanhando de Curitibano, Santa Catarina.
1: Nome da avó?
0: Amélia Carlon.
1: Meu abraço, dona Amélia, pela Rádio Curitibanos.
0: A minha mãe e meu pai, que no momento estão em Curitiba.
1: Tá.
0: O meu irmão, que no momento ele está na escola.
1: Nome do pai?
0: Nome do pai é um pouquinho difícil, mas vamos lá. Dave.
1: Dave, tá. Da mãe?
0: E Alessandra.
1: E do irmão, você já falou, João Lucas, né?
0: Isso, meu irmão está na escola agora estudando.
1: Quantos anos você tem, André?
0: Eu tenho 23, vou fazer 24, quinta-feira, padre.
1: Parabéns, que Deus abençoe. Tá bom?
0: Amém, padre, amém.
1: Deus abençoe. É
0: eu
1: dia 24 de fevereiro? De setembro?
0: Dia 3 de setembro.
1: Ah, dia 3 de setembro. Tá bom, quinta-feira. Deus abençoe. Fale, André.
0: Eu sou autista, padre, sou nível 1 de suporte e eu gostaria que o senhor fizesse uma oração a todos os autistas que estão nos escutando nesse
1: claro,
0: momento.
1: Farei agora. Vamos pedir, venha derramar o seu sangue redentor, Jesus, sobre todos os que têm este problema de autismo, para que saibam eles mesmos lidarem com este problema, com as suas limitações e com os seus valores. Mas rezemos pela família, Senhor Jesus, que possa ter hoje a palavra paciência, possa ter discernimento, iluminação sobre todos aqueles que padecem com o autismo. Pensamos pela sociedade, Senhor, que cada vez mais seja inclusiva e que possa jamais discriminar, isolar, seja no ambiente de trabalho, seja na escola, seja onde for. Abençoai e santificai a todos os autistas e seus familiares. Amém. Deus abençoe, André. Deus abençoe. Abraço a Canoinha, Santa Catarina. Lá tem a Rádio Nativa FM. Minha saudação, Dom Cleonir Bonetti, da Diocese de Caçador. 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Eu vou para o intervalo, eu volto. Volto com a novena, volte comigo.
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4: Se procuras um exemplo de humildade, contempla o crucificado Deus, que foi julgado sob Pôncio Pilatos e morreu na cruz. São Tomás de Aquino.
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Hoje é aniversário da rádio Abatiá FM, Abatiá, Paraná. CFM de Capanema, Paraná, aniversário da Cajuru FM, Carmo do Cajuru, Minas Gerais. Coração FM, Itaporã, Mato Grosso do Sul. Esperança FM, Aral Moreira, Mato Grosso do Sul. Cairós FM, São Mateus, Espírito Santo. Metropolitana FM, Caruaru, Pernambuco. Top FM, Itaiópolis, Santa Catarina. Bom, eu quero insistir, você perdeu a quaresma de São Miguel Arcanjo, dá tempo de você agora. Terminou o programa? Vai lá no YouTube Padre Manzotti, que é antes da missa, e você vai assistir, rezar, não é assistir, rezar a quaresma de São Miguel. Eu fiz às 9:30 da manhã, o 15º dia. Aí você emenda a experiência de Deus e quem não fez a quaresma de São Miguel. Combate contra a impaciência. Ah, gente, todos nós aqui nos encontramos, né? Precisamos muito, muito, muito. Lembrando que todos os dias, oração da manhã, YouTube Padre Manzotti. Amado povo de Deus, quero lembrar a todos a peregrinação de Pentecostes. Houve uma mudança em virtude ainda do conflito no Oriente Médio. O Pentecostes do jubileu da renovação carismática católica, e eu farei junto, nós faremos lá em Assis. E a saída é dia 6 de maio. Vamos juntos? Dia 6 de maio nós saímos para Pentecostes. Mas a peregrinação começa, gente, em Palermo, no sul da Itália, na Sicília. Na Catedral de Palermo, nós iremos conhecer lugares maravilhosos. Depois, Cefalu, na missa dominical, na Catedral Normanda. Um mosaico lindíssimo do Pantocrato. Deus abençoe que incluímos este lugar. Nós vamos a Siracusa. Sabe por quê? Lá tem a Basílica de Nossa Senhora Santa Luzia. E onde ela foi martirizada, a protetora dos olhos. E vou pagar uma promessa lá em... na Basílica de Santa Luzia. Vamos a Taormina. De Taormina nós vamos a Tireno, Messina, Pompeia, Nossa Senhora do Rosário de Pompeia.

europeia. Vamos à costa amalfitana, nunca fizemos essa peregrinação, vamos juntos. Iremos à Ilha de Capri, belíssima, Igreja de Santo Estevão, Jardim Augusto, Ana Capri, a Igreja de São Miguel Arcanjo. Iremos a Nápoles, onde tem São Januário, aquele santo cujo sangue liquidifica todo ano. E de lá vamos a Assis, primeira parte do Pentecostes, 60 anos da renovação, São Francisco, Santa Clara, São Carlo Acutis. Depois vamos a Roma e terminamos com uma audiência com o Papa Leão XIV. Olha que coisa maravilhosa. Vamos juntos. Entre em contato. 419-8753-3300. Agora, chegou a hora. Segundo dia do tríduo de libertação. Rezemos. Ó Senhor, vós sois grande, vós sois Deus, vós sois Pai. Nós vos pedimos pelos méritos das santas chagas do vosso Filho Jesus, pela intercessão e auxílio de São Pio de Pietrelcina, que os nossos irmãos e irmãs sejam libertos do maligno que os tornou seus escravos. Vós e todos os santos, vinde em nosso auxílio. Da angústia, da tristeza, da obsessão, pegue o terço das santas chagas, livrai-nos, Senhor. Da fornicação, da inveja, libertai-nos, Senhor. Dos pensamentos de ciúme, da raiva, da morte, libertai-nos, Senhor. De todos os pensamentos de suicídio e do aborto, libertai-nos, Senhor. De todas as formas de sexualidade desordenada, libertai-nos, Senhor. Da divisão da família, de toda amizade que nos afasta do bem, libertai-nos, Senhor. De todos os vícios e compulsões, libertai-nos, Senhor. Da enfermidade física, afetiva e espiritual, libertai-nos, Senhor. De todo ressentimento, mágoa e frustração, libertai-nos, Senhor. De toda agressividade, ira e ódio, libertai-nos, Senhor. De toda fofoca, mentira, sentimento de vingança, libertai-nos, Senhor. De todos os malefícios, feitiçaria, bruxaria, ocultismo, libertai-nos, Senhor. Ó Senhor, que disseste, deixo-vos a paz, dou-vos a minha paz. Concedei-nos a libertação de todas as maldições e as graças de gozarmos sempre da vossa paz. Pelos méritos das santas chagas de Jesus. Amém. Por Cristo, Senhor nosso. Amém. O Senhor esteja convosco. Ele está no meio de nós. Hoje, terça-feira das santas chagas. Eterno Pai, eu vos ofereço as santas chagas de nosso Senhor Jesus Cristo para curar as de nossas almas. Atendei-nos, Senhor, pelos méritos das santas chagas, nesta graça que tanto necessitamos. Abençoai a água, a roupa dos enfermos, as fotos de família, os remédios, por intercessão de São Pio de Pietrelcina, Nossa Senhora do Carmo. E beba dessa água que vai ser abençoada e dê aos seus. Em nome do Pai, do Filho, do Espírito Santo. Amém. E eu me despeço mais do que nunca com o terço Jesus das Santas Chagas no YouTube Padre Manzotti. Evangelizar é preciso.

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1: Olá, que bom estar com você. Oi, gente. Hoje é terça-feira, 1º de setembro de 2026, lua cheia. Dia Mundial de Oração pelo Cuidado da Criação. Dia do Profissional de Educação Física e Dia da Bailarina. Leitura Bíblica do Dia. E nós recebemos, não o Espírito do mundo, mas o Espírito que vem de Deus, para que conheçamos os dons que Deus nos concedeu. 1 Coríntios, capítulo 2, versículo 12. Uma ótima terça-feira para você. Para a Rede Itasati, repórter Fernanda Viegas.
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2: O Santo do Dia. Neste dia 1º de setembro, celebramos Santa Beatriz da Silva Menezes, mulher de profunda fé, coragem e devoção à Virgem Maria. Nascida em uma família nobre portuguesa, ela viveu na corte espanhola antes de abandonar a vida de luxo para dedicar-se inteiramente a Deus. Seu testemunho nos inspira a transformar as dificuldades em caminhos de fé e a permanecer firmes diante das adversidades. Para a Rede Itasati, Júnior Moreira.
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3: Quem está comigo hoje, quem fala comigo, é a doutora Débora Peroni. Ela que é advogada especialista em direito previdenciário. Doutora Débora, olha só, muitas dúvidas por aqui. Dessa vez, a dúvida principal é da Ludmila. Vamos ouvi-la?
4: Estou afastada desde maio. E o meu afastamento vence no meio do próximo mês, mas ainda não estou bem para voltar ao trabalho. Terei que pedir um novo benefício do auxílio-doença?
3: Boa pergunta. Muitas pessoas estão afastadas, assim como a Ludmila, e ela quer saber como proceder, doutora. E aí?
5: Sim, excelente pergunta da Ludmila. Né? Hoje a gente tem a possibilidade, né, de pedir a prorrogação do benefício previdenciário. Mas para isso a gente precisa que ele não vença 15 dias antes do vencimento, ela falou que seria no próximo mês, né? Então 15 dias da data do fim do afastamento, ela tem que pegar um novo relatório médico com o seu médico, né, que sugere o afastamento para que ela peça a prorrogação desse benefício. Se passar desses 15 dias anterior, aí sim ela teria que pedir um novo benefício.
3: Muito bem explicado. Olha só, o Wagner te mandou a sua dúvida pelo WhatsApp e ele fala o seguinte: tenho 49 anos de idade, doutora, sou metalúrgico e completo 25 anos de atividade especial agora em outubro. Gostaria de saber quando poderei me aposentar nas regras do INSS. E aí, o que você fala pro Wagner?
5: Excelente pergunta, Wagner. Por quê? Porque nós tivemos uma decisão recente do STF que retirou a idade mínima para se aposentar na aposentadoria especial.
3: Ah, retirou?
5: Sim, após, né, a reforma da Previdência foi incluída a idade mínima. E com isso, muitos trabalhadores tiveram que prorrogar a sua aposentadoria especial. Mas hoje, com essa decisão do STF, foi retirada a idade mínima da reforma da Previdência. Então, o Wagner, mesmo com 49 anos e os 25 anos especiais, poderá se aposentar numa aposentadoria especial.
3: Que notícia boa, hein?
5: Excelente para o trabalhador.
3: O Wagner deve ficar feliz aí. Olha só, mais dúvidas aqui, doutora. Tá lotando de dúvida aqui. O Rogério é motorista de ônibus. E ele falou o seguinte: fiquei sabendo que houve uma mudança na aposentadoria aí da minha categoria. Pode me esclarecer melhor sobre o assunto, doutora?
5: Claro, Rogério, é verdade. O pessoal tá bem atualizado aí, né? Menina. E antenado.
3: Nem eu sabia dessa mudança, não, do motorista, não, é mesmo?
5: A gente teve uma decisão também recente, só que dessa vez foi do STJ, que reconheceu a penosidade do trabalhador na área, né, do transporte. Motoristas, cobradores, assistentes de bordo. Então, a gente com o reconhecimento da penosidade, há a possibilidade também da aposentadoria especial. Mas, no caso dos motoristas, né, da área do transporte, nós vamos depender de uma perícia judicial para comprovar a penosidade do trabalho para a gente ter direito à aposentadoria especial.
3: Olha, mais dúvidas aqui, dessa vez vem lá de Conselheiro Lafayette. Fala comigo. Quem fala comigo hoje é o Rodrigo. Ele falou o seguinte: tive uma perda de audição devido ao meu trabalho como maquinário pesado por anos. Essa minha deficiência, doutora, daria direito a uma aposentadoria por PCD?
5: Sim, Rogério, a gente precisa...
3: É Rodrigo isso.
5: Desculpa, Rodrigo. A gente precisa analisar qual o grau dessa deficiência, né, PCD, pessoa com deficiência, para ver se vai entrar dentro dos casos de aposentadoria. Nós temos aí 41 critérios que são analisados pelo INSS para ver se você se enquadra, né, numa deficiência leve, grave ou moderada. E dentro desse enquadramento, precisamos ver o seu tempo de contribuição para ver se há ou não o direito à aposentadoria PCD.
3: Muito obrigada, quero agradecer aqui, muitas obrigado dúvidas chegando. Olha só, doutora, quem quiser falar com você, te encontrar, onde te encontra?
5: Vocês podem procurar, né, o nosso escritório, o nosso Instagram é o arsa.prev, sem i, tá? Arsa, do jeito que a gente fala, com S.
3: A-R-S-A.
5: Isso mesmo. Lá tem todas as informações de contato. O escritório é especializado apenas em INSS, em Previdência.
3: Muito obrigada, doutora Débora Peroni, advogada especialista em Direito Previdenciário. Dos estúdios da Rádio Itatiaia, em Belo Horizonte, para a rede Itasat, Patrícia Joe.
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6: Escutar é estar presente. Este é o lema da campanha do Setembro Amarelo deste ano. O mês reúne duas datas voltadas para a conscientização sobre os cuidados com a saúde mental. A primeira é o Dia Nacional de Prevenção do Suicídio, no dia 10 de setembro, e o Dia Nacional de Prevenção da Automutilação, logo depois, no dia 17. O CVV, Centro de Valorização da Vida, presta um trabalho muito importante de escuta, tanto pelo telefone 188, quanto pelo site da instituição. Norma Moreira, voluntária e porta-voz do CVV em Belo Horizonte, dá mais detalhes sobre a campanha deste ano e a atuação da instituição.
7: A campanha do Setembro Amarelo é um alerta, é convidar as pessoas a refletir sobre a possibilidade de estar ajudando umas às outras. Convidar as pessoas a refletir que nesse tempo em que a gente está muito na tecnologia, né, a gente está muito no automático, nós estamos sentindo falta de ser ouvidos, de ser compreendidos. E, às vezes, um minuto, um momento que cada um de nós possamos refletir sobre isso e possamos doar ao outro de uma escuta, pode muito ajudar. O CVV é um trabalho de apoio emocional e prevenção ao suicídio e, normalmente, atua, né, ajudando as pessoas, ouvindo. Como o tema desse ano, escutar é estar presente, não temos uma pretensão de resolver os problemas, mas às vezes ouvir, escutar as pessoas ajudam, né, as ajudam a ver as coisas de uma forma diferente, a lidar com as questões de uma forma mais leve. Ninguém precisa resolver os problemas ou lidar com os problemas estando sozinho.
6: Dados do Ministério da Saúde apontam que a prevalência de depressão na população brasileira fica entre 10% e 15%. Muitos questionam se as pessoas que estão enfrentando a depressão ou algum outro problema apresentam algum sinal. Para Norma Moreira, do CVV de BH, o sinal pode ser algo bem simples e sutil.
7: Toda vez que a gente está triste, angustiada, com algum problema, é uma forma da gente estar mostrando, né, que não está bem. Quando você me pergunta, né, se as pessoas dão algum tipo de sinal, o sinal é um entristecimento, o sinal é um recolhimento, o sinal é um afastamento das atividades. Isso é um sinal de que a gente não está bem, de que a gente não está legal e que a gente está precisando, no mínimo, ser ouvido.
6: O CVV, Centro de Valorização da Vida, funciona 24 horas por dia pelo telefone 188. A ligação é gratuita. Repórter Célio Ribeiro.
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9: O Brasil do papel e o Brasil na prática. Ontem, o Banco Central, através das estatísticas fiscais, revelou que a dívida bruta geral do governo atingiu 82,5% do PIB. É a maior relação dívida-PIB desde a pandemia. Em 2020, o pior momento, o nosso maior endividamento, chegou a 87,66%. Em abril de 2021, a 82,6% e veio caindo. E quando o presidente Lula assumiu em 2023, essa relação estava em 71,38%, ou seja, 11,12 pontos percentuais a menos. E o que faz essa relação crescer e tomar essa trajetória explosiva? É claro, mais dívida, mais emissão de dívida, mais juros para carregar mais dívida e um crescimento menor do PIB. Resumo da ópera, para o ano que vem, podemos ter uma relação ainda pior, já que na projeção do projeto de lei orçamentária que foi apresentado pelo governo ontem, coincidentemente, o governo projeta um superávit de 0,13% do PIB e projeta mais, um crescimento de 2,46% do PIB. Só que no relatório de mercado, Boletim Focus, a projeção de crescimento do PIB é de 1,5%. E você aí, com essa taxa de juros que nós estamos vivendo, como que o PIB vai crescer mais se o consumo das famílias vem caindo em função do aumento do endividamento? E o investimento das empresas também vem caindo em função do endividamento das empresas. Portanto, o Brasil é um no papel e outro na prática. Eu sou Rita Mundin e você está na rede Itaçaque.
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10: O presidente do Senado, Davi Alcolumbre, informou aos senadores e a Vital do Rego, presidente do Tribunal de Contas da União, o TCU, que irá colocar a indicação de Rodrigo Pacheco para o TCU em votação no plenário desta terça-feira, 1º de setembro. Se o quórum estiver baixo, a votação ocorrerá no máximo amanhã, quarta, dia 2 de setembro. A vaga foi aberta com a saída antecipada do ministro Bruno Dantas, que era consultor legislativo do Senado e foi escolhido por indicação do MDB em 2014. A liderança do MDB no Senado já havia se manifestado em favor de Pacheco, nome de consenso que já era dado como certo desde que Dantas informou ao Alcolumbre que deixaria o TCU. Bruno Dantas vai assumir o comando da Vibraz Indústria Aeroespacial, fabricante brasileiro de mísseis e sistemas de defesa. Fundada na década de 60, a empresa entrou em recuperação fiscal em março de 2022 e foi adquirida pela Avibraz Aerococo dos irmãos Joesley e Wesley Batista. O TCU tem 9 ministros, 3 indicados pela Câmara dos Deputados, 3 pelo Senado e 3 pela Presidência da República. A última indicação feita pelo Senado para o TCU foi de Antônia Anastasia, aprovada em dezembro de 2021. Alcolumbre encaminhou aos líderes partidários o nome de Pacheco para reforçar o caráter coletivo e não individual da escolha. A expectativa entre líderes é de que o senador obtenha uma expressiva votação na casa. Rodrigo Pacheco era o nome preferido do Senado para a vaga no Supremo Tribunal Federal aberta pela aposentadoria antecipada de Luiz Roberto Barroso. Lula indicou para o cargo Jorge Messias, advogado-geral da União, mas o plenário do Senado rejeitou a indicação em 29 de abril de 2026. Com a esperada aprovação de Rodrigo Pacheco ao TCU, a Alta Corte de Contas terá 3 ministros que fizeram carreira em Minas. Além de Anastasia e Pacheco, Odair Cunha, indicado pela Câmara dos Deputados e empossado em maio de 2026.
1: Berta Macaron para a Rede Itasat.
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12: Ministro Dias Toffoli, atuando no Tribunal Superior Eleitoral, suspendeu a campanha digital do candidato à presidência, Renan Santos. Na prática, Toffoli está proibindo Renan de fazer propaganda, além de vetar a participação dele em debates e negar acesso a fundos eleitorais públicos. A decisão baseia-se, segundo Toffoli, no descumprimento de uma formalidade. Perfis de Renan em redes, segundo Toffoli, foram informados dias depois do registro da candidatura e isso fere a legislação? Sim, fere. Mas, assim, então, teriam de ser punidos um sem número de candidatos. Para casos como esses, a própria legislação prevê multas ou a suspensão apenas daquele perfil que não foi informado. Para especialistas em direito eleitoral, a punição é um absurdo, tamanha a desproporcionalidade. Ela tira do candidato um direito fundamental seu, que é fazer campanha enquanto seu registro não for julgado inválido. No caso de Renan, que não tem tempo de televisão, é praticamente matar a candidatura, que depende da internet. O principal aspecto dessa decisão, porém, não é técnico ou jurídico, embora também seja. É de natureza política. Política no seu sentido mais amplo. É o reforço que concede, essa decisão concede, a já arraigada convicção em vastos setores da sociedade brasileira de que a canetada de algum supremo detentor de supremos poderes é o que no fundo decide. Seja uma questão tributária, civil, administrativa, penal, eleitoral, o que está alimentando é a descrença geral no papel especialmente de tribunais superiores. Isto não é resultado de campanha organizada.
13: Da CNN em São Paulo, William Vargas.
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15: Após ter parte da campanha digital suspensa, o candidato Renan Santos vai entrar com mandado de segurança no Tribunal Superior Eleitoral contra a decisão monocrática tomada pelo ministro Dias Toffoli. Em uma coletiva de imprensa realizada ontem, o candidato à presidência pelo partido Missão classificou a decisão de Toffoli como absurda.
16: Não dá para justificar de maneira racional e razoável, nem do ponto de vista jurídico, nem do ponto de vista político, a decisão do ministro Dias Toffoli. Juristas de todas as partes, todos os veículos de imprensa, adversários políticos, todas essas figuras se manifestaram contra mais um abuso, mais um passo à frente, de uma espécie de uma ditadura dentro do judiciário que vem interferindo não só no processo eleitoral, mas na vida de todos nós.
15: Na decisão, Dias Toffoli alegou que o candidato demorou 12 dias para informar todos os perfis de redes sociais que utilizaria na campanha. Na avaliação do magistrado, isso deveria ter sido feito com antecedência. Ao não informar as contas, o ministro entendeu que os perfis não foram submetidos às regras de limitação do TSE. E por isso, o candidato pode ter sido favorecido pelo algoritmo com indicações automáticas aos usuários das plataformas. Além disso, os perfis da campanha teriam circulado, segundo Toffoli, como perfis de usuários comuns, sem a fiscalização correta. Na prática, no entendimento do magistrado, os perfis de Renan Santos podem ter sido mostrados para muito mais pessoas, caracterizando uma espécie de desequilíbrio com os demais candidatos, que informaram todas as contas com antecedência. Discordando desses argumentos de Toffoli, o advogado do Partido Missão, Arthur Rolo, especialista em direito eleitoral, garante que nunca viu uma decisão como essa em 30 anos de advocacia.
17: Se tiver irregularidade, em ação de investigação judicial eleitoral, só que existe um negócio que é direito de defesa e um negócio que é devido processo legal. Essa decisão foi proferida sem a gente saber. A gente não pôde se defender, não pôde se manifestar previamente. Então, houve violação do contraditório, houve violação do devido processo legal. E em 30 anos de advocacia eleitoral que eu estou fazendo no ano que vem, eu nunca vi uma decisão como essa.
15: Nas últimas horas, vários adversários políticos de Renan Santos, como Flávio Bolsonaro, Romeu Zema, Ronaldo Caiado, Nicolas Ferreira, entre outros, saíram em defesa do político do Missão e criticaram a decisão de Dias Toffoli. De São Paulo para a Rede Itasat, repórter Mardélio Couto.
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18: Mais um puxador de votos de peso entrou em campo na corrida pelo Senado em Minas Gerais, e desta vez como apoiador. Além do deputado federal Domingos Sávio, do PL, agora o deputado federal Nicolas Ferreira também declarou apoio na corrida ao Senado para Marco Antônio Superman, do Partido Novo, que é candidato à Casa Alta na chapa de Matheus Simões, do PSD, que é candidato ao governo do estado para a reeleição. Nicolas Ferreira pode fazer a diferença nesse jogo, já que o primeiro voto dele é para Domingos Sávio e o segundo voto que ele está pedindo é para Marco Antônio Superman, fazendo a diferença, talvez, nesse jogo, isolando outros candidatos da direita. Na chapa de Matheus Simões, por exemplo, no PSD, existe o nome de Carlos Viana. Agora, há um outro personagem que inicialmente estaria nessa chapa, mas, na verdade, é um candidato avulso do Progressistas União Brasil e que tem caminhado informalmente com o senador Cleitinho, que é Marcelo Aro, ex-secretário de governo de Romeu Zema, que pode também ficar isolado se houver uma concentração de forças a partir do apoio de Nicolas Ferreira nesses dois nomes, Domingos Sávio, do PL, e Marco Antônio Superman, do Partido Novo, que inclusive saiu de São Paulo e foi para Minas Gerais na tentativa de se filiar ao PL. Foi uma negociação que não funcionou muito bem. Ele se filiou ao Partido Novo e, mesmo estando na chapa de Matheus Simões, recebe o apoio de Nicolas Ferreira, que é do Partido Liberal. E isso embola ainda mais o jogo, que já estava confuso. Na semana passada, nós tivemos o anúncio de Aécio Neves, do PSDB, que inclusive nós adiantamos aqui na Itatiaia, como candidato ao Senado, e na esquerda aos nomes de Marília Campos, que é favorita nas pesquisas de intenção de votos, e um segundo voto na mesma chapa, que é o de Áurea Carolina, do PSOL. Há uma avaliação dentro da chapa, inclusive de aliados de Marília Campos, que Áurea Carolina, ao invés de somar, tira votos dela. Então, com essa confusão no campo da esquerda, com a entrada de Aécio Neves, que tira votos de quem é da direita, mas pode retirar alguns votos também de alguém que seja de centro-esquerda. E agora, com o apoio de Nicolas Ferreira, deixando alguns candidatos da direita mais propensos a receberem os votos que seriam da base bolsonarista. Então, isso vai gerar um grande impacto na corrida pelo Senado e provavelmente os resultados aparecerão nas pesquisas de intenção de votos nos próximos dias.
19: Vamos atualizar os destaques do Jornal da Itatiaia desta terça-feira, 1º de setembro de 2026.
20: Hoje na capital, a temperatura deve chegar a 32 graus, agora 23 graus na Itatiaia.
19: O ministro Dias Toffoli, do Tribunal Superior Eleitoral, não vê necessidade de submeter ao plenário da corte a decisão que suspendeu a campanha presidencial de Renan Santos. O magistrado afirmou, no entanto, que a situação pode chegar ao plenário caso a campanha de Renan apresente recurso, como já foi anunciado.
20: Nesse caso, o recurso deve ser encaminhado primeiro ao Ministério Público Eleitoral e, posteriormente, analisado pelos ministros do TSE. A decisão monocrática que determinou a suspensão da campanha provocou críticas dentro e fora do Tribunal Superior Eleitoral.
19: O Congresso Nacional retoma hoje o debate sobre imposto de compras internacionais. De Brasília, Aline Peçanha.
21: A comissão mista que analisa a medida provisória que muda as regras da chamada taxa das blusinhas adiou para hoje a votação do parecer. O presidente do colegiado, deputado federal Reginaldo Lopes, do PT de Minas Gerais, explicou que o prazo extra foi necessário para ampliar as negociações entre o governo, os presidentes da Câmara e do Senado, líderes partidários e também representantes da indústria. A proposta trata da tributação de compras internacionais e busca criar mecanismos para acompanhar os impactos das novas regras sobre consumidores e sobre a indústria nacional. Pelo texto em discussão, o Ministério da Fazenda deverá fazer análises, avaliações periódicas dos efeitos da medida, com a primeira análise prevista para 3 meses após a entrada em vigor das mudanças e depois a cada 6 meses. A ideia é verificar se será necessário ou não adotar novas medidas para equilibrar a concorrência entre produtos importados e produtos nacionais.
20: O presidente Lula pede apoio do setor produtivo para ajudar o governo a alcançar a estabilidade econômica. O pedido foi feito durante um encontro com cerca de 30 empresários no Palácio da Alvorada, que teve clima tranquilo, segundo relatos de participantes. Durante a reunião, Lula se comprometeu a buscar respostas para as principais demandas apresentadas pelos empresários, mas sem estabelecer números ou metas específicas.
19: A partir de hoje, o motorista que ainda não regularizou o veículo pode ser multado. Isabela Gouveia.
2: Começa nesta terça-feira a exigência do licenciamento de veículos de 2026 em Minas Gerais. E muita gente ainda precisa regularizar a situação. Mais de 4 milhões de veículos, cerca de 30% da frota registrada no estado, ainda estão sem o documento, segundo dados do Detran. Neste primeiro momento, a cobrança começa para uma parte dos motoristas. A especialista em políticas públicas e gestão governamental do Detran MG, Gabriela Xavier, explica o calendário.
4: Para os veículos com placas terminadas em 1, 2 e 3, o documento passa a ser exigido a partir de 1º de setembro. Para os finais 4, 5 e 6, a exigência começa em 1º de outubro. Já para as placas terminadas com 7, 8, 9 e 0, o CRLV 2026 é exigido a partir de 1º de novembro.
20: Quase 500 cidades, incluindo a capital mineira, estão em alerta para tempestade. Segundo o IMET, há possibilidade de queda de granizo, chuva de até 50 milímetros e ventos intensos de 40 a 60 quilômetros por hora. A lista completa das cidades que podem ser afetadas estão no site da Itatiaia.
19: No sul de Minas, temporal provoca estragos. Estela Torres.
22: Ainda sem números oficiais, há dezenas de árvores caídas por toda a cidade, algumas sobre a rede elétrica, o que deixou muitos imóveis sem luz na noite desta segunda-feira. Foram poucos minutos de vento forte e muita chuva, mas suficientes para destelhar casas, derrubar placas de publicidade e de sinalização em diversos bairros. Uma clínica no centro de Varginha teve uma grande porta de vidro quebrada. Em um posto de combustíveis, parte do forro da cobertura se desprendeu. Não há relato ou informação oficial de feridos ou desalojados.
23: Para a Rede Tassati,
20: Fernanda Viegas.
23: E Eustáquio Ramos.
24: Conversa de redação. Sou Júnior Moreira, este é o Conversa de Redação. E comigo, para debater os principais temas do dia, eu tenho a Berta Macarum, Rita Mondin e Leonardo Bortoleto. Olha só, pessoal, a defesa de Renan Santos, do Partido Missão, recorre à Justiça para tentar reverter a decisão do ministro Dias Toffoli, do Tribunal Superior Eleitoral, que suspendeu a participação do candidato em debates e proibiu o uso de recursos do fundo eleitoral. O advogado Arthur Rolo, responsável pela defesa eleitoral do candidato, ingressou com um mandado de segurança acompanhado de um pedido de liminar no próprio TSE, que é hoje presidido pelo ministro Cássio Nunes Marques. A estratégia é tentar derrubar rapidamente as restrições impostas por Toffoli antes que elas produzam efeitos capazes de comprometer a candidatura, pelo menos segundo a defesa. Roberta, todo mundo falou ontem que todo esse movimento do TSE é um movimento protocolar, mas que criou um fato novo na campanha, movimentou demais ontem o noticiário, né?
25: Sem dúvida, Júnior, é um fato novo que dá um mote para Renan Santos, que vinha sendo aí atropelado nas pesquisas de intenção de voto pelo psiquiatra e escritor Augusto Cury, com um posicionamento oposto em todos os sentidos ao que vem tendo Renan Santos. Mas só para a gente seguir bem no conteúdo dessa decisão, o Toffoli considerou que o Renan não informou no ato do registro da candidatura alguns canais da campanha, como determina a regulamentação do TSE. Então ele apontou 16 perfis em redes que só foram informados depois do registro, inclusive um perfil que está irregular para difusão de conteúdo com o favorecimento dos algoritmos de recomendação. Só para explicar, algoritmo de recomendação é aquele algoritmo que as redes indicam para o usuário sem que o usuário seja um seguidor daquele perfil. Portanto, esse tipo de prática foi atualizada nas novas recomendações do TSE e foram proibidas. Então, por quê? Porque como as redes não são auditáveis, os algoritmos não têm aquela transparência, nem sempre é fácil ver se estão sendo seguidas as recomendações que previstas em lei. Então, mas o Toffoli fez uma decisão drástica, tem sido considerada exagerada por alguns especialistas e proibiu o Renan de acesso a tudo, inclusive às plataformas tradicionais e aos debates que ele tem comparecido, em que pese o Missão não tenha bancada e estivesse sendo convidado a critério exclusivo das emissoras que o promovem, que promovem esses debates. Então, vamos acompanhar o que vai acontecer e, possivelmente, essa decisão, a tendência é que isso seja flexibilizado. Mas é bom que os candidatos fiquem atentos, que precisam sim indicar ao TSE todos os seus perfis e canais de campanhas para que minimamente se possa acompanhar se as redes estão cumprindo a regulamentação.
0: Ô Rita, é o tipo de decisão que acaba levantando o candidato, né? Porque a gente não estaria falando dele aqui nesse momento, né? Todo mundo falou dessa decisão ontem, né? É o tipo de movimentação gratuita e espontânea na mídia, né? Que ele não teria.
3: As explicações abertas são muito, né, são lógicas, mas o que a gente vê, e essa fala está acontecendo hoje, e o Renan virou o centro das atenções, pelos excessos. Qualquer tipo de excesso, Júnior, ele é apontado. Qualquer tipo de excesso causa um certo susto na população. Então, houve um excesso. Não sou eu que estou falando, não sou do direito, mas os especialistas ouvidos e até membros do TSE acharam que houve uma punição, digamos assim, excessiva à falha, né? A falha dos trâmites no registro da candidatura. O que está todo mundo falando que seria passível aí de uma multa, puxão de orelhas, né? Uma multa e também uma ação investigatória, por que houve, mas proibir um candidato de dar entrevistas, proibir, tirar o acesso desse candidato ao fundo eleitoral, então quer dizer, foi uma punição excessiva e pelo que eu li até aqui, não sou do direito, não está condizente com as expectativas e com a legislação eleitoral. Então, houve um excesso por parte de Dias Toffoli. E isso causa essa estranheza e essa revolta. Porque todo excesso, quando se trata de justiça, assusta.
0: Bortoleto, para arrematar esse assunto, como é que você viu essa movimentação toda aí?
5: Bom, eu vou ter que, independentemente de gostar ou de não gostar do que uma pessoa diz, do tom que ela usa, não me dá o direito de calá-la. Eu vou ser um pouco mais contundente, talvez, do que a Rita e do que a Berta aqui, mas eu quero trazer até uma reflexão. Se a maioria dos advogados especializados em direito eleitoral acha uma questão absurda e excessiva da ação do ministro, quem sou eu juridicamente para poder discutir? Mas vamos tratar como cidadão. Peraí, ele teve um erro, independentemente de ser material, de ser proposital, do que foi, não vai ficar circunscrita a punição ao item que foi negligenciado? Vai estender isso ao ponto de calar uma candidatura? Agora, quando a gente for fazer o registro de uma candidatura no Tribunal Superior Eleitoral, primeiro nós temos que perguntar para os ministros se eles gostam da candidatura, se está adequada, se o tom tá certo? É assim que a gente vai viver uma democracia no Brasil? Essa é a nova democracia brasileira? É assim que vai funcionar? Olha, são questionamentos extremamente válidos e vou te dizer, viu, Júnior, eu tô impressionado com a maneira parcimoniosa com a qual a gente tá aceitando esse tipo de coisa. Gente, isso é muito perigoso. Isto é um absurdo. É fazer uso da força da caneta individual para poder calar uma candidatura. A gente tem que tomar muito cuidado, porque hoje é um candidato, talvez, que você não goste, talvez que eu não apoie, mas pode, de repente, isso acontecer com candidatos que nós apoiamos, que nós queremos que as nossas ideias sejam levadas ao púlpito de uma discussão eleitoral. Vai acontecer talvez comigo e com você. As pessoas não podem nos calar, nós temos direito de falar. E uma regra quebrada não pode ser um motivo para poder estender uma punição tão antidemocrática como foi e monocrática como foi a decisão que a gente está presenciando. Espero que ela seja revertida. E olha, para o meu comentário, vale para você que gosta do Renan ou que não gosta do Renan. Nós não estamos falando sobre o Renan só aqui.
0: É, só para fechar esse assunto, eu vou pular já, mas é um assunto que, um ponto que vocês não entraram, que me chamou muita atenção. Acho que o que mais me incomoda nisso tudo é que a gente está um mês do pleito, né? Um mês da eleição, e agora que a gente vai ver se a candidatura é válida ou não, né? É isso que me incomoda um pouco mais.
3: Na verdade, Júnior, e o pior foi o argumento do ministro. Ele disse que ele fez isso em nome da isonomia.
5: E tira o direito que todo ele tinha de igualdade com os outros candidatos. É um absurdo.
0: Diga, Berta.
1: Não, exatamente isso. A alegação é de uso indevido de redes, das mídias digitais, e de que não haveria como aferir os benefícios que ele colheu ao longo dos últimos dias pela recomendação de algoritmos que está proibida. Mas eu concordo com o Bortoleto, sim, há um exagero na decisão, conforme apontam todos os especialistas, e é muito importante que a Justiça Eleitoral siga a cartilha nas suas decisões, porque o que ela está promovendo é um palanque adicional para Renan Santos.
0: Olha só, pessoal, uma nova pesquisa Real Time Big Data, divulgada agora há pouco, está quentinha. Reafirma o candidato Augusto Cury em terceiro lugar na corrida pela presidência da República. Ontem, os levantamentos da Nexus e da Atlas já apontavam o crescimento do candidato do Avante. Na pesquisa de hoje, vou trazer todos os números para vocês, Lula tem 38% das intenções de voto, seguido por Flávio Bolsonaro com 30% na apuração de primeiro turno, tá? O escritor Augusto Cury aparece em terceiro com 11%, basicamente os mesmos dados que trouxeram também as pesquisas divulgadas ontem. À frente de Renan Santos com 7%, Renan, que a gente estava debatendo agora, essa questão da candidatura, esse movimento lá no TSE, Ronaldo Caiado com 4%, Romeu Zema com 2%. No segundo turno, aí tem uma movimentação interessante também de se debater. Lula e Flávio aparecem tecnicamente empatados, como já era visto, mas me parece que uma novidade interessante é Ronaldo Caiado superando Lula nessa disputa de segundo turno. Ô Bortoleto, pesquisa divulgada agora há pouco.
5: Bom, Júnior, é a segunda vez já que a gente vê uma pesquisa, inclusive comentamos aqui, com Ronaldo Caiado à frente de Lula no segundo turno. A questão é como que chega no segundo turno. Quebrar esta polarização que vem se

0: meus amores, voltando, trazendo a nossa última fofoquinha deste 1º de setembro. Após desentendimento, Livinho e Lucas Guedes se abraçam no domingão. Ah, quem viu, viu. Quem não viu, a gente conta por aqui. Mas foi um momento lindo, viu? MC Livinho e Lucas Guedes, integrantes do grupo B da Dança dos Famosos, relembraram o desentendimento do passado e fizeram as pazes no palco do Domingão com o Hulk. Após o atrito ocorrido ano passado, quando Lucas revelou ter se decepcionado com o cantor por conta de sua participação no Sabadão com a Virgínia, os dois entraram no clima de reconciliação durante o programa e trocar um abraço após a brincadeira de Luciano Huck. Aquele abraço! Alô, alô, realeza! Aquele abraço! Que bom, né? Nós ficamos felizes, com certeza! Aquele abraço! Acabou as tretas, pronto, ponto final nesse assunto. É isso, amanhã a gente volta fofocando mais aqui, combinado? Beijos, tchau, tchau.
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3: Gente, tamo de volta, hein? Nosso Conecta 97 tá no 220 hoje. 3 horas 48 minutos, marca os ponteiros. 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

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Maravilha, gente! Nosso Conecta tá chegando ao fim, tá? Mais uma edição concluída com sucesso. E eu tô passando por aqui para agradecer vocês que participou comigo. Você que ficou aí, ó, sintonizado na exclusiva. Meu muito obrigado, viu? Não mexa na sintonia, ó. Pelo contrário, aumente seu volume. Porque já já tem ele, Francisco Alberto, com Parada Sertaneja. Aí vocês vão conhecer o que é moda de verdade, viu? Amanhã, se Deus quiser, eu tô de volta nessa quarta-feira que se chega. Vai ser maravilha de programação, vai ser um bom... uma boa tarde, né? As saideiras de hoje é Hugo Guilherme, Oi Deus, Natanzinho Lima, Sonho de Amor!

0: E esse foi mais um Conecta 97. Valeu demais por se conectar, curtir, cantar, participar e fazer o Conecta 97 acontecer. Segue, marca e fica de olho. A gente volta na próxima edição.
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2: Indicadores agropecuários com Diego Brião. Soja.
3: Os contratos futuros com vencimento em setembro registraram elevação nos Estados Unidos na segunda-feira. Na Bolsa de Chicago, a cotação era de US$12,75 por bushel. Valores no mercado físico no Brasil por saca de 60 quilos. Estado do Mato Grosso, cidade de Rondonópolis, R$ 144,00. Bahia, região oeste, R$ 142,00. E Rio Grande do Sul, não me toque, R$ 135,00.
2: Boi Gordo.
3: Em São Paulo, na B3, os contratos com vencimento em setembro eram negociados ao final da segunda a R$ 357,65 por arroba. Houve elevação de 0,28% no dia. Boia Vista, no Mato Grosso, em Cuiabá, R$ 320,20 por arroba.
2: Café.
3: Os contratos futuros de café arábica com entrega prevista para setembro terminaram a segunda em Nova York, nos Estados Unidos, em queda. A cotação era de R$ 2.360,99 por saca de 60 quilos. No Brasil, no mercado físico, valores do café arábica, tipo 6, por saca de 60 quilos. Minas Gerais, Varginha, R$ 1.870 e São Paulo, Franca, R$ 1.770.
2: Milho.
3: Valores no mercado físico por saca de 60 quilos. Paraná, Marechal Cândido Rondon, R$ 58,00. Valor em estabilidade na comparação com a cotação anterior. E Goiás, Rio Verde, R$ 61,00 em elevação.
2: Trigo.
3: Valores no mercado físico por saca. Rio Grande do Sul, Nonoais, R$ 70,00 em estabilidade. E Paraná, Marechal Cândido Rondon, R$ 77,00 também em estabilidade.
2: Cana-de-açúcar.
3: Os contratos futuros de açúcar com entrega prevista para outubro terminaram a segunda em Nova York em elevação. A cotação era de 17,81 centes de dólar por libra peso. No Brasil, em São Paulo, a saca de 50 quilos de açúcar cristal fechou o dia cotada a R$ 113,75 em elevação.
2: Feijão.
3: Preço médio por saca no atacado no Paraná. Feijão carioca tipo 1, R$ 281,85 em estabilidade. E feijão preto tipo 1, R$ 196,14 também em estabilidade.
2: Arroz.
3: Valores no mercado físico por saca de 50 quilos. Rio Grande do Sul, média estadual, R$ 79,00 em estabilidade. E Santa Catarina, Rio do Sul, R$ 70,00 também em estabilidade.
2: Indicadores agropecuários, um conteúdo do Grupo Rádio Web. Informação que amplifica conexões.
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1: É nós que chega, os poteiros mostram lá em cima, 4 horas e 6 minutos e nós estamos chegando novamente. Estamos chegando, começando o mês de setembro, hoje, 1º de setembro, ano 2026. Aí, quero receber carinhosamente o nosso abraço, nosso cordial. Boa tarde do Francisco Alberto e toda a equipe Exclusiva FM. Lembrando que o ouvinte participa através do nosso WhatsApp 37-3513-0001. Esse é o nosso telefone de contato aí, certinho? E nós já vamos pedindo licença aos senhores, também às senhoras, para que nós possamos entrar em seus lares através das ondas sonoras do seu FM. Alô, turma, lá no Baixadão, abraço Batuba lá no Baixadão, tem uma mensagem aqui lá do pessoal do Baixadão, Matheus e Robinho, abraço pra vocês aí, viu? Tá cumprimentando também o Célio, André e Andresa, sou Luiz e Dona Maria lá na Fazenda Pau Terra. Alô, Ricardo, lá na Fazenda Mato Grosso, abraço pra toda a turma lá na Fazenda Mato Grosso, lá na região de Silva Campos também. Vai, 4 horas e 7 minutos, Cleito e Kleber. Alô, Mudinho, Mudinho do Ferro Velho, alô, Marilda, alô, Rosane, lá no loteamento.

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1: Aí, turma, 4 horas e 13 minutos. Tá aí o Rio Negro e Solimões. Essa aí foi de São Paulo a Belém. Bom também.
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1: Aí, no primeiro dia do mês de setembro, juntos estamos nós mais uma vez com Parada Sertaneja. Hoje é terça-feira, 1º de setembro. E nós vamos mandando abraço e Barilma lá na cidade de Abaeté, Rosane lá no loteamento, Cláudio lá na fazenda Olinda do Piau, Luiz Pintor tá pintando lá na fazenda Terra Santa, um abraço pra ele lá, viu?
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1: Paulinho, alô Paulinho, todos aí na fazenda Terra Santa, uma boa tarde também pro meu neguinho e todos lá no bar do Odair, e um abraço também pra Simone, né? A turma que tá aí curtindo o Parada Sertaneja até as 19, juntos vamos nós. Nós do lado de cá, você na banda de lá. Eu mando um abraço aí pro meu amigo José Wellington, lá na Fazenda Cana Brava.
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1: É nóis, gente, 4 horas 30 minutos, muito boa tarde, turma, Terrado e Grotão, um abraço pra vocês, alô Irineu, Regiane, Riane e João Gabriel, lá na fazenda do Luiz do Crisipo, um abraço também pra Maria Geralda, lá na Vó do Brejo. Alessandra, boa tarde, Alessandra e todos lá do Disque Salgados, leiam uma boa tarde. A música deve ser aquela do Eduardo Costa, é o Duvido, né, desse aí o Duvido, não é ela? Abraço pra vocês aí. Vou mandar um abraço aí pra turma. Então, Aristides Brito, boa tarde, Aristides Brito. Vitória lá no Espírito Santo. Abraço aí pro Wellington e Eva lá do Chaveiro Pompiano. Alô, Mirelle. Manda um abraço aí pra Mirelle, pra Renata, pra vovó Ângela. Manda um abraço aí pra Júlio, Gabriel. Manda um abraço aí pro Juninho. E manda um abraço também pra Bia, que tá lá ouvindo nós todo dia. Abraço pra vocês. Manda um abraço pro Geraldo Campos, tá na escuta aí, Geraldo Campos e a turma lá na Fazenda Baú, aquele abraço. Dudu e quem? Dudu e Sueli, lá na Fazenda Lajinha também, tá lá ouvindo nós, então uma boa tarde. Manda um abraço pra Meia, Dona G, manda um abraço pra Marlúcia também, tá ouvindo nós. Luciana dos Bolos, um abraço pra você, Luciana. Daqui a pouquinho tem Amado Batista, Simone Simária. Manda um abraço também pro Zé do Galo e manda um abraço aí pra Lala. O Libério tá ouvindo nós, e dá um abraço pro Libério, a Jennifer, a Isaac e Thales também. Uma boa tarde.

Beleza, então, Alessandra, vamos ver se nós localizamos ela aqui, essa do Eduardo Costa, ver se eu puxei ali, não apareceu pra nós, não, é, diz que saiu, eu duvido não lembrar de mim, vamos ajeitando essa aí, depois nós vamos ver se ajeita uma outra lá, certinho?

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13: Gente, 4 horas 43 minutos e vamos juntos até as 19 falando pra vocês. Atenção, você que está procurando uma oportunidade de trabalho. A Ardósia Nacional está contratando para a função de auxiliar de produção. E tem uma boa notícia. Não é necessário ter experiência. Então, se você está procurando seu primeiro emprego ou uma nova oportunidade no mercado de trabalho, essa pode ser a sua chance, hein? Os interessados podem entregar o currículo pessoalmente na portaria da empresa, Rua Padre João Porto, número 2200, no bairro Trevo. Também é possível...

Moda Boi, boi. O boi tá sumido, tá de boi às margens da represa. O boi é crioulo, o Chico tá aí sentando os tijolos. E mais uma vez, manda um abraço pra Marlene. Marlene e Paulo da Farinha lá na Cachoeirinha. Aquele abraço. Cadê o tio Willa? Tá por aí, tio Willa? Tio Willa tá lá em Silva Campo, o tio Willa, o Djalma, o Demar tá viajando, né? Então não tá, Demaro, a Maia, o Eucrides, abraço pra vocês aí, viu? Segunda-feira, dia 7, feriado, mas é, já é semana, não, é, como é que é? É a próxima já é, é a próxima, né? Próxima segunda-feira é aniversário do Reis do Forró. Dá um abraço pro rei, já preparando pra festa. Festa boa, isso! E vai ser lá no sítio Zé Pedro, bom de Matuma, vai engarrar filme lá, isso! Trem bom, isso! Manda um abraço pra Dona Maria. Dona Maria, hoje nós tomamos café aqui, ajeitou o café pra nós cedo. Era madrugada ainda, já tava com o café pronto, não era nem 9 horas, ainda o café já tava coado já, né, Dona Maria? É muito bom! Ajeitou o café, o negócio é pururuca. Como é que chama o negócio? É pururuca? Pururuca, ajeitou pururuca, ajeitou o café. E Dona Maria, alô Joaquim. Oh, eu tava contando pra ela o tanto que a bolinha. O bolinha, ele é. Quando ele tava tomando os goles, ele vinha cá, falava aí. Tava contando pra ela o tanto que ele é bom. E menino bom, que bolinha, viu? Você tá doido. Manda um abraço pro Osvaldo. Conhece o Osvaldo? O Osvaldo é a Lena, lá na Osvaldo Alves, lá no coração do Pompeu. Um abraço pra vocês aí. A Cida não chegou não, a Cida é a Tigrona, então tá bom. Um abraço pra Ângela, alô Ângela, é Ângela também ouvindo nós também. Ângela e Nico, alô Nico. E a Rosa fez aniversário essa semana, vai lá no Jamento, a Rosa fez aniversário. Luciana e a esposa e as meninas lá no 26 de outubro. Boa das melhores de Lourenço e Lorival.

Você tá doido, e canta demais. Lourenço Lorival, alô Carlinda Craviola, boa tarde. Alô Jorge, lá na cidade de Martinho Campos, abraço pra ele também. A dona Olga tá aí, um abraço pra Olga, o Chicão. Manda um abraço bem pro meu primo, Sargento Melim, tá ouvindo nós, hein, Sargento? Um abraço pra ele. A Cida, tá ouvindo nós também, né, Cida? É a Tigrona, já deu, chegou lá, um abraço.

0: aí a tarde de terça-feira, tá indo embora, a noite já vem se aproximando. César e Paulinho, duas vezes você cantando aí pro meu amigo Jorge. Alô, Jorge, lá na cidade de Martinho Campos, abraço pra ele. Anelito e o Zé Tocura, mais uma vez, abraço pra vocês também. E vamos mandando abraço pra turma. Milim tá ouvindo nós, é Milim, Milim, é o Sargento Milim, curtiu uma das melhoras aí do Milionário e José Rico. Sim, sim, do som, tá preparando o som, hein? Tudo certinho? Apertando os parafusos. Bom, sim, sim, de um lado, Moisés do outro. Abraço pra vocês aí. Manda um abraço também pro pessoal lá na fazenda do Fernando Norberto. E manda um abraço também pra turma lá na Agropel. Tá ouvindo nós.
1: A hora de retirar nossos chapéus e levar nosso pensamento a Deus. Obrigado, meu Deus. Obrigado, minha Nossa Senhora de Aparecida, por mais um dia que se passa, por mais essa noite estrelada que vem chegando. Obrigado, minha Nossa Senhora Aparecida, pelo dom da voz. Na profissão que exercemos, aprendemos uma oração que fala mais ou menos assim: oração à Nossa Senhora de Aparecida, ou Senhora Aparecida, que por Deus foi escolhida padroeira do Brasil, em todos os lares e adoradas, entre as folhas conservadas do manto azul cor de anil. Desde um palácio enfeitado até um rancho abandonado lá nos confins do sertão, existe imagem querida de Nossa Senhora Aparecida dando a sua proteção. És a luz dos viajantes que estão indo lá distante com o coração a sentir. Oh, Senhora Aparecida, olhai minha mãe querida que está bem longe de mim. Um prisioneiro fechado, vendo o céu por entre as grades, lembrando o destino seu, diz com a voz comovida: oh, Senhora Aparecida, perdoai os erros meus. O navegante isolado sobre os mares arrastrados pela fúria de um trovão, só em teu nome bendito, que a esperança dos aflitos, ele encontra a salvação. Quantas mães junto aos bercinhos, vendo morrer o filhinho, o seu santo nome ela chama, e a Senhora Aparecida devolve de novo a vida do filhinho que ela tanto ama. Um doente agorizado, quando os seus olhos parados, cobrindo de um branco véu, chamando o seu nome santo, envolvido no teu manto, ele subirá para o céu. Eu, sendo um simples artista, à procura de conquista, vou pela estrada da vida e levo comigo a confiança, a imagem na esperança de Nossa Senhora Aparecida. Quando encontro algum fracasso, ou dominado pelo cansaço, eu aperto a sua imagem e a minha fé decidida na Nossa Senhora Aparecida, de novo me dará coragem. Oh, Senhora Aparecida, tu és a estrada florida que nos leva aos pés de Deus, porque todas as estradas se encontram na encruzilhada que é a cruz dos braços seus. É por isso que nossa gente de raça sublime e valente por ninguém será vencido, porque com fé te adoramos, em nossas preces te amamos, oh Senhora Aparecida. Oh, Senhora Aparecida, mãe querida, nos ajudai a vida inteira, ajudai o nosso Brasil, deste povo varonil desta terra brasileira. Em nome do Pai, do Filho e do Espírito Santo. Amém. Uma salva de palmas à padroeira do Brasil.
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0: Deixa comigo, eu sou ele. Os ponteiros marcam lá em cima. 18 horas e 8 minutos. Deixando de lado a tarde, já vamos passando pra boa noite. É noite de terça-feira, primeiro dia do mês de setembro 2026. E vamos acelerando até as 19. É nóis, mandando abraço aqui pro Carlinhos, Gabriela, João Miguel e Carlos Eduardo, Maria Eduarda, também a turma lá na Fazenda Rio Velho, canta Solevante Solene.
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0: É nóis, mandando abraço pra turma, puxando o cremoso, alô Paulo, Paulo Henrique, Paulo Afonso e eu lá na Fazenda Mato Grosso. É nóis, mandando a Brasil, Cláudio, Cláudia lá na Fazenda Olinda do Piau, também escuta nós lá.
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0: passadas. Menino falou, manda um abraço pra Dona Roxa, manda um abraço bem pro jovem, escuta o senhor lá do outro lado das margens da representação.
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0: Tá do outro lado de Silva Campos, é isso?
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0: Eu sou lá do Grotão, Grotão é aterrado, alô turma lá na casa do Paulo, aquele abraço.
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0: Alô, Geraldo, como é que tá aí? Tudo certinho? Geraldo Campos, a turma lá na Fazenda Baú, o pessoal lá da Carvoeira também trabalha ouvindo nós lá. Alô, Zé da Brasília, meu amigo Zé da Brasília, o Elton também tá lá ouvindo nós então, hein? Manda um abraço aí, Bubizinha, Paulinho, o Careca, a turma preparando pra cavalgada, que é dia 6 já, turma. Tá tudo preparando aí. Alô, Dona Fia. Boa noite, Dona Fia. Boa noite, Sargento Heloísa. A turma lá no Buriti Cumprido também. Escuta nós lá. Essa vai pra ele, que é o Zé Curubu e a Vanessa também.

0: É nóis, então, o Cicílio Santa aí ouvindo nós, um abraço pro Cicílio Santa, meu Moisés, tá lá na escuta aí. Deixa eu mandar um abraço aqui pro, cadê o Cleiton? Alô, Cleiton do Soquim, abraço pro Cleiton do Soquim, tá ouvindo nós, é o moço da Cachaça Tradição de Minas, abração pra vocês aí. Falou a turma, acelerando e dando carona pra nós. Dando carona pra nós também, tá o quem que é esse aí, o Paraíba do Churrasquinho, tchê. Um abraço pra ele. Tem um que mandou uma mensagem pra nós, ele ainda não falou quem que é. Falou que tá tomando uma lá na... Onde? Quem que é o rapaz, hein?
1: Ô, Chico Chiquito, boa noite. Bom ou não? Como é que ele tá fazendo o bizinho aqui? O Play, nosso amigo, tá aqui também. Ela tá com um galopé aqui com nós aqui. Toca pra nós aí um Fio pra da Dura, Gabiroba. Você sabe que eu gosto dela, né? E oferece pra nós aí, pro bizinho, pro Paulinha, pro... Careca, pro Rafaelzinho, pra Camila, pros meninos, pro Juscelinho da Água Limpa e pro... Ah, meu Deus, lá da... O Bel Velho, lá o... Tamarzinho.
0: Ah, Tamarzinho.
1: O Francisco Alberto e o... Juliano Trucão também, põe ele no meio, esqueci dele.
0: Beleza, então. Agora já 18 horas, 14 minutos. Abraço pra vocês aí. Vamos ajeitar, moda. Eu achei que ele ia chamar eu. Tá fazendo um galopé aqui. Corre pra cá, Bahia. Você corre pra cá. Eu nem ia acabar bem acabado. Você tá doido. Manda um abraço pra turma. Alô, turma aí do Buritizinho. Toma numa. Vi nós. Bom demais. Daqui a pouquinho tem trio Parada Dura. Alô,

Tá aí, trio, parada dura e essa moda é boa mesmo, você viu? Deixa eu mandar um abraço aqui pro Luciano da Alvinóis, Luciana, Ilza, o Baiano, Vanilda, Eusa, Romildo, Ilza, Romildo, e um abraço bem pro Serginho Locutor, que não tem narração dele aqui não, ô Luciano. Um abraço pro Serginho Locutor, que tá sempre ouvindo nós também, né? Essa aqui vai pro Demarim Carreteiro, que tá lá na região do Treu, pro Chiquinho, pra Diludes, o Rodrigo, a turma lá na Carvoeira também, tá lá ouvindo nós, uai.

0: Amigo Rick, muito obrigado por você ter cantado comigo esse sucesso. Mas agora eu te peço licença, porque quem vai cantar comigo é mais um filho da Dona Ana. Meu irmão, Léo Caetano. Chega mais, Léo.
1: Vamos nessa, mano.

Tá aí, turma, 18:28, deixa eu mandar um abraço pro Dimarim, cadê você, Dimarim? Deixa eu subir, Dimarim, o menino do Juju, abraço pra ele, tá, turma, ouvi nós, alô, meu amigo Ander, como é que tá aí, tudo certinho? O Ander tá lá no churrasquinho do Nê, é lá no pé de manga, abraço, daqui uns dias tem manga também, viu? Daqui uns dias a venda do churrasquinho cai um pouco, porque daqui uns dias tem manga, não é que é começar... começa a crescer, já começa a comer com sal, tira gosto dos bolos, fala que é bolo de carne, que bolo de carne, mas você dá dor de carne. Boa tarde, deixa eu mandar um abraço aqui pra Cecília, também o Zé Zico, chegou o João Galão e o Nardel, chegou todo mundo junto, o Branco e o Zé Lino, um abraço pra vocês aí. Aí a Nezita também, vem a Nezita, Yara, Yasmin, Talão, Metralha tá aqui, Deus das 4 horas, Metralha já tá aqui, né? Abraço pro Metralha também, alô, Priscila, Liliana, Evaldo e Luquinha, boa noite pra vocês, e manda um abraço pro Chiquito da Mara, né? Chiquito da Mara e a Dona Anitta, tá lá ouvindo nós. Estamos Mona Boa, deixa eu mandar um abraço aí pra nosso ouvinte. Alô, Ana Paula, tudo bem? Por aí, uma boa noite, né? Já boa noite, Ana Paula. É na Fazenda Floresta. Um abraço aí pra você, Ana Paula, e toda a turma aí na Fazenda Floresta. Um abraço também pra nosso ouvinte, Terezinha. É Elza Romildo, um abraço pro Luciana, Ilza e toda a turma aí, um abraço pra vocês também, viu? Manda um abraço pro meu amigo Serginho Locutor, tá lá no bairro. Qual bairro que ela ia? Aritano, um abraço aí pra turma lá do Aritano. Alô, Júnior Marimbondo, é o Júnior Marimbondo, a Zilda e o João Lucas. Essa música nós já tocamos ela mais cedo. A programação já tá meio carregada. Um abraço aqui pra Bárbara, também a Leninha. Abraço aí pra essa turma. Deixa eu mandar um abraço aí pro Zé do Galo também. Zé do Galo, é lá lá. Carlinhos, Gabriela, João Miguel e Carlos Eduardo. Alô, Nitinha, lá na região do Trevo. Fala.

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7: Gente, já 18:37, o tempo lá vai, mãe, que lá vai voado mesmo, você tá doida. O mês de agosto passou rapidinho, passou o mês de agosto, foi bom, foi rápido, você tá doida, né? Foi 31 dias, cedando, passou rápido. Gente, vamos trabalhar então, falar em dinheiro, deu vontade de trabalhar, pai. Ô, Bizinho, vamos trabalhar, Bizinho, alô, Bizinho.
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7: Onde é que tá o galopé? O galopé tá quase pronto aí, bichinha, velho. Ô, gente, atenção, você que está procurando oportunidade de trabalho. 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Tem mais uma boa notícia. Não é necessário ter experiência. 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Os interessados podem entregar o currículo pessoalmente na portaria da empresa, ali na Rua Padre João Porto, número 2200, no bairro Trevo. 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E atenção, no assunto do e-mail coloque auxiliar de produção. Ardósia Nacional, estamos contratando, aproveite a oportunidade e envie seu currículo. É nóis que manda Brasil a turma. Ei, turma boa, hein? Cadê o Zimboiadeiro? Boa noite, Zimboiadeiro. Um abraço pro Zimboiadeira. Maria das Graças também tá lá ouvindo nós, né? É nóis, mandando abraço aqui pro Juninho do Fio. Alô, Juninho do Fio, lá no bairro Pito Aceso. Abraço aí pro senhor aí, viu? E um abraço pro Marcelo. E manda um abraço também pra Nayara, né? A Nayara é dona Aparecida também. Escuta nós lá, um abraço pra ela, que tá sempre na escuta. Manda um abraço também pro pessoal lá do transporte, Bebetos Transporte. Um abraço pra vocês também. A turma que tá aí, sempre curtindo aí o Parada Sertanejo. O Boi falou que tá lá, o Boi e a Crioula tá lá ouvindo nós. Então, um abraço pra eles também. E nós manda abraço pra vocês aí, viu? É, deixa... De Paulo e Paulino e as irmãs Freitas, a gente tinha combinado. Alô, Gerardo, Geraldo e Antônio Carlos, tá aqui ouvindo nós. Um abraço pro Gerardo, Gerardo Campos, tá lá ouvindo nós. Gerardo Campos é quem? E o Antônio Carlos. Então, um abraço pra vocês aí. O menino falou que o... Cadê o irmão do Gerardo... Ai. Edilberto, o Edilberto tá andando meio sumido. O que é que houve com o Edilberto, hein? Hã?
9: Me deu uma saudade dele agora. Ele tá bonito.
7: Aí, Geraldo, essa vai pro senhor também, hã?

Aí está ele, Quantos Monteiro marca 18 horas 44 minutos. Eduardo Costa, cara. Gente, o Mangelo Afonso falava comigo agora que o pessoal às vezes manda mensagem para nós perguntando qual que é o telefone do Mangelo Afonso. Aí através do WhatsApp a gente viu o número do telefone do Mangelo e também do Anderson, dá certo? É, venda de lotes no bairro Boa Vista e também lá no Alto da Capoeira. É, pra você que tá procurando uma oportunidade pra comprar o seu lote, a hora é agora, então presta atenção aí, ó. Tem lotes à venda no bairro Boa Vista e também lotes próximos ali ao Alto da Capoeira, ali na região do sítio.